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1: Olá, boa noite.
2: Boa noite para você que nos acompanha em todo o país.
1: Sexta-feira, 28 de agosto de 2026.
2: Vamos aos destaques do dia.
1: Emprego.
2: Brasil registra a criação de mais de 58 mil novas vagas de trabalho formal em julho. Raquel Mariano.
3: O estoque de vínculos de trabalho formal ultrapassou os 48 milhões de empregos.
1: Na Mongólia, o país participa de Convenção das Nações Unidas para o Combate à Desertificação.
2: No debate com mais de 190 países está a recuperação de áreas degradadas e educação ambiental. Gabriela Noronha.
4: O país apresentou como meta a recuperação de mais de 350 milhões de hectares de áreas degradadas até 2030.
1: Atenção quem é dono de uma microempresa ou pequena empresa.
2: Solicitação para o ingresso no Simples Nacional foi antecipada para setembro.
1: A mudança veio com a reforma tributária. Para explicar, conversamos com o Tiago Esfredo, chefe da equipe nacional do Simples.
5: Antes eles podiam estar no Simples Nacional, que agora a gente está chamando de Simples Puro. Agora vem uma alternativa intermediária, está sendo chamada de Simples Nacional Híbrido. Cada empresa precisa verificar o seu negócio para ver onde ele vai ficar melhor.
2: Hoje, na apresentação da Voz do Brasil, Luciano Seixas e Luciana Vasconcelos.
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2: O Ministério do Trabalho e Emprego divulgou hoje os dados mensais do novo CAGED, o Cadastro Geral de Empregados e Desempregados.
1: Em julho, o estoque de vínculos formais chegou a 48 milhões de postos formais de trabalho.
3: O Brasil criou em julho 58.568 novos empregos com carteira assinada. Com isso, o estoque de vínculos de trabalho formal ultrapassou os 48 milhões de empregos. Em 4 dos 5 grupos das atividades econômicas, houve crescimento da oferta de trabalho. São eles: serviço, construção, agropecuária e indústria. Somente o grupo de comércio apresentou queda. O ministro substituto do Trabalho e Emprego, Chico Macena, detalhou os números.
6: O maior crescimento do emprego formal ocorreu no setor de serviços, com saldo de 591.509 postos formais de trabalho. E aqui destaca-se informação, comunicação, atividades financeiras, imobiliárias, profissionais e administrativas, administração pública, defesa e seguridade social, educação, saúde humana e serviços sociais.
3: No acumulado de 2026, foram 972.203 novos postos, um crescimento de 2% em relação ao mesmo período do ano anterior, com maior crescimento no setor de serviços. Todos os dados fazem parte do CAGED, o Cadastro Geral de Empregados e Desempregados, apresentado nesta sexta-feira pelo Ministério do Trabalho e Emprego. Reportagem Raquel Mariano.
2: O Conselho Monetário Nacional ampliou o prazo de pagamento para taxistas e motoristas de aplicativo que financiarem a compra de carros novos pelo programa Move Brasil.
1: Agora, a quitação do empréstimo poderá ser feita em até 84 meses. Antes eram 72 meses.
2: O Conselho ratificou portaria que elevou o teto de valor para os carros financiados pelo programa, que passou de 150 mil para 200 mil reais.
1: Também, a partir de agora, estão incluídos, entre os veículos elegíveis, os híbridos com diferentes combinações de fontes de energia, integrando motor elétrico e motor a combustão, que utilize álcool, gasolina ou ambos.
2: A Receita Federal e o Ministério Público Federal investigam um grupo empresarial suspeito de crimes como sonegação fiscal e lavagem de dinheiro relacionados à exploração de apostas de cota fixa, as chamadas bets.
1: É a Operação Jogo das Sombras, realizada hoje em 3 estados.
2: O grupo teria movimentado mais de 5 bilhões de reais em apenas em 2025.
7: A operação investiga suspeitas de sonegação fiscal, evasão de divisas e lavagem de dinheiro praticadas por um grupo de empresas de apostas esportivas, conhecidas como bets. Foram cumpridos 6 mandados de busca e apreensão em Pernambuco, Paraíba e São Paulo. Segundo a investigação, um grupo empresarial responsável por uma plataforma de bets teria movimentado mais de 5 bilhões de reais apenas no ano passado. As possíveis irregularidades irregularidades teriam ocorrido tanto antes quanto depois da regulamentação das BETs no Brasil. O secretário especial da Receita Federal, Robson Barreirinhas, explicou que há indícios que esse grupo tenha criado uma empresa de fachada em Curaçao para simular que as operações ocorriam fora do Brasil.
8: Nós temos elementos que comprovam que essa organização já estava presente aqui no Brasil, com funcionamento no Brasil, com beneficiários aqui no Brasil, com funcionários aqui no país, mas sem pagar nada de tributos, sem se sujeitar à regulação brasileira. Posteriormente aqui no Brasil, nós temos indícios fortes de que ilegalidades prosseguiram mesmo após essa regularização.
7: Os órgãos também investigam a suspeita de envio de recursos para o exterior. Parte desse montante teria voltado ao Brasil sob a forma de pagamentos por prestação de serviços. Esta é a segunda operação de investigação de irregularidades ligadas ao mercado de bets, com a participação da Receita Federal e do Ministério Público Federal. Além do cumprimento das medidas judiciais, a Receita Federal instaurou 11 procedimentos para aprofundar a apuração das possíveis irregularidades. Reportagem Márcia Fernandes.
1: Atenção, microempresário! A solicitação para ingresso no Simples Nacional deverá ser feita em setembro.
2: As regras para escolher o regime tributário mudaram. A partir de agora, a decisão que antes era tomada em janeiro deve ser feita com antecedência.
1: De acordo com a Receita Federal, esta mudança busca organizar a chegada das modificações proporcionadas pela reforma tributária no Simples Nacional e dar mais tranquilidade para o planejamento das empresas.
2: Para entender melhor as alterações, nós conversamos com Thiago Esfri, chefe da equipe do Simples Nacional. Vamos conferir?
1: Tiago Esfrendo, chefe da equipe nacional do Simples da Receita Federal, muito bem-vindo à Voz do Brasil, prazer recebê-lo por aqui. Vamos falar sobre essas mudanças aí para escolher o regime de tributação. A partir de agora, a decisão que antes era tomada em janeiro deve ser feita com antecedência, né? O senhor pode explicar essa mudança para a gente?
9: Claro, obrigado, satisfação estar aqui. Realmente, é uma das mudanças principais que a gente teve com a reforma tributária no Simples Nacional, elas vêm agora, anteriormente a 2027, aí que fica a grande questão que causa surpresa, né? Então, a gente tem uma preocupação muito grande, justamente, de alertar os contribuintes para que eles não percam a oportunidade, porque não é mais em janeiro. Então, é setembro. Então, vai começar a semana que vem, abre-se a janela 1º de setembro até 30 de setembro. Aqueles que não estão no Simples Nacional, ou, importante, que estão no Simples, mas possuem algum registro de exclusão futura, que isso acontece muito, eles precisam estar atentos a verificar o cadastro, verificar a mensagem na caixa postal, que a gente está alertando, está mandando mensagens, né? Enviando para que eles possam não perder a oportunidade de solicitar nova opção e continuarem no Simples ou começarem a vida deles no Simples.
2: O que eles devem fazer? Tem o Simples e um outro regime. O senhor pode explicar como funciona?
9: Eu acho, Luciana, você diz o outro regime seria o Simples Híbrido, acredito?
2: Isso, Simples Híbrido, isso.
9: Justamente, essa é uma inovação, né, da reforma também, onde agora os contribuintes vão ter a oportunidade de uma alternativa. Então, antes eles podiam estar no Simples Nacional, que agora a gente está chamando de Simples Puro, e dali eles estariam fora do Simples, seria a outra alternativa. Agora vem uma alternativa intermediária, que está sendo chamada justamente Simples Nacional Híbrido, que é realmente um intermediário de você estar fora num lucro presumido ou você estar no Simples Puro. E qual que é a grande diferença? Você mantém alguns dos tributos dentro da cesta do Simples, com todo o regime simplificado, recolhimento único, em guia única, ou você pode manter tudo, ou você mantém quase todos e sai só IBS e CBS. Então, é uma opção pelo regime regular de IBS e CBS que os contribuintes do Simples podem fazer. Então, eles ficam num sistema misto.
1: E agora, essa mudança prevista na reforma tributária acarreta algum novo imposto aos micro e pequenos empresários?
9: Não, de maneira alguma, né? Nós temos a substituição do PIS e da COFINS, né? E do ICMS e ISS por IBS e CBS. Agora, a CBS, a IPI também a nível federal, começa então a CBS agora em 2027, o IBS ainda entra num regime de transição um pouco, mas de maneira alguma isso acarreta um novo tributo, digamos assim, né? A gente ainda não tem a alíquota de referência ainda para ter um comparativo, mas a gente pode dizer que não tem um tributo novo.
2: E o senhor pode explicar para a gente o que é o IBS, o que é o CBS, para o empresário entender melhor também se ele vai para o Simples Híbrido, como é que ele vai fazer, o que, vai acontecer na vida dele?
9: Esse é um cálculo que a gente, né, brincamos hoje num outro evento que nós tivemos, de que se existisse uma fórmula matemática para a gente apresentar para os contribuintes, para ele só preencher aquilo e falar, opa, para mim é melhor isso ou aquilo, seria o mundo ideal, né? Infelizmente, a gente não consegue fazer isso, então o papel hoje da Receita é tentar orientar e mostrar vantagem e desvantagem de cada um, né? Então a gente tem mais ou menos assim, um ponto principal o contribuinte tem que olhar. Se para ele, dentro da operação que ele tem, se a cadeia dele de clientes, esses clientes desejam comprar, adquirir, seja mercadoria ou serviço, de alguém que gere crédito para ele, porque muitas empresas querem crédito para poder descontar do débito que eles vão ter lá na frente. Isso pode ocasionar uma preferência por contribuintes que não fossem do Simples, né? Então a ideia é que, junto do imposto, né, sobre bens e serviços, que é o IBS, e a contribuição sobre bens e serviços, que é a CBS federal, IBS é estados e municípios, tivesse essa oportunidade para os contribuintes migrarem dentro da cadeia deles, optarem e falaram, para mim é melhor, os meus clientes querem adquirir de alguém que gere mais crédito, ele tem a opção de ir para esse regime híbrido. Se não for, por exemplo, aquelas empresas que prestam serviços ou vendem mercadorias diretamente ao consumidor final, em tese,
2: é mantê-lo
9: no Simples puro, né? Porque ele não tem a necessidade de gerar crédito para o consumidor final. Então o débito dele é menor como Simples.
2: Entendi.
9: Puro, né?
1: O senhor disse que não tem uma fórmula, né, para todo mundo, mas esse sistema de créditos pode fazer com que uma empresa do Simples se torne menos competitiva diante de empresas que estão no regime normal de tributação?
9: Justamente o menos competitivo seria de acordo com a cadeia. Se uma empresa que vai, o cliente, né, ele tem a opção de ele vai olhar, ele tem dois fornecedores para ele escolher para comprar. Se as duas mercadorias custarem R$100, ele vai olhar quem está no Simples e quem está com o regime regular de IBS e CBS, seja híbrido, lucro presumido. Por quê? Porque ele vai ter mais crédito. Então compensa ele pagar os R$100 e ter o crédito do que ele pagar os R$100 e não ter crédito. Ou ter menos crédito, porque o Simples ele gera um pouquinho um crédito menor, né? É limitado ao valor do montante devido. Então, como o débito é menor, o crédito de quem adquire também é menor. Não sei se ficou claro?
2: Então ele vai ter que entender, né, como funciona o negócio dele para poder ver em qual situação melhor ele se encaixa.
9: Justamente, é um estudo, um planejamento, procurar uma assessoria tributária, contábil, né, profissionais que possam ajudá-los a planejar, verificar. Cada empresa precisa verificar o seu negócio, a sua operação, para ver aonde ele vai ficar melhor.
1: E ele tem de 1º a 30 de setembro para fazer isso. Se ele não fizer, ocorre algum problema?
9: O problema é que ele fica fora em 2027, né? Então, o que a gente tem conversado e falado é que assim, a janela abre em setembro e existe uma oportunidade de desistência até 30 de novembro, é a data que está hoje, né? Então, o contribuinte pode, mesmo está em dúvida, não deu tempo de planejar, não consegui ainda, faça a opção, seja do regime pelo Simples, faça a opção pelo regime regular, se houver a possibilidade de que ele vê que aquilo pode encaixar. E se eles entenderem com 2 meses a mais de planejamento de que aquilo não vale a pena, ele vai ter oportunidade de desistir. Então, assim, o prejuízo dele é ele perder realmente uma janela em 2027. Então, essa é a nossa preocupação, para que ele já se planeje ao máximo para saber o que vai acontecer em 27. Tem que saber em setembro.
1: A gente está falando de empresas. Essa mudança impacta os MEIs, o microempreendedor individual?
9: Para o MEI não mudou. O MEI continua fazendo opção em janeiro, com aquele lá no meio do mês, efeito retroativo, da mesma forma. Então eles não precisam se preocupar tanto agora com setembro.
2: Tá ótimo. Só para a gente encerrar então. É um modelo que vai trazer mais transparência, né, na arrecadação de impostos, tudo mais, mas não necessariamente vai, não são impostos novos para o empresário, né?
9: Não, como havia citado antes, né? É como se mudasse o nome dos tributos, mas mudando também toda a estrutura e toda a dinâmica do cálculo, enfim, de todas as regras, aplicáveis.
1: Muito bem, nós conversamos com o Tiago Esfredo, chefe da equipe nacional do Simples da Receita Federal. Muito obrigado pela entrevista à Voz do Brasil.
9: Eu que agradeço. Obrigado.
2: Foi publicada hoje no Diário Oficial lei que autoriza em caráter extraordinário a redução de tributos federais sobre combustíveis.
1: O objetivo é reduzir os efeitos do choque no mercado internacional de energia decorrente do conflito no Oriente Médio.
2: A norma também estabelece medidas de proteção tributária ao etanol, cria crédito fiscal para projetos de produção de fertilizantes e prevê benefícios para setores estratégicos, como minerais críticos.
1: Hoje foi o último dia da 17ª Conferência das Partes da Convenção das Nações Unidas para o Combate à Desertificação, a COP17.
2: O encontro foi realizado em Ulan-Ambatar, na Mongólia, entre 17 e 28 de agosto.
1: E o Brasil apresentou como meta de recuperação de áreas degradadas até 2030.
4: Manejo e restauração de florestas em terras secas, recuperação de áreas degradadas e educação ambiental foram alguns dos temas discutidos na 17ª Conferência das Partes da Convenção das Nações Unidas para o Combate à Desertificação. Realizada entre 17 e 28 de agosto na Mongólia, a COP17 reuniu representantes de 197 países, incluindo o Brasil. Na ocasião, o país apresentou como meta a recuperação de mais de 350 milhões de hectares de áreas degradadas até 2030. Alexandre Henrique Bezerra, diretor do Departamento de Combate à Desertificação e Mitigação dos Efeitos da Seca no Ministério do Meio Ambiente e Mudança do Clima, comentou que o compromisso assumido pelo Brasil está alinhado à agenda global.
10: É como se fosse uma grande meta que a Convenção estabeleceu para garantir que a gente avance na agenda de restauração de terras degradadas, de redução do processo de degradação, obviamente está associada ao combate ao desmatamento, ao combate às queimadas criminosas, e vai contribuir para a grande meta global, que é de 1 bilhão e 500 milhões de hectares sendo restaurados, conservados até 2030.
4: Durante a COP17, a delegação brasileira apresentou o Plano de Ação de Combate à Desertificação, que inclui a recuperação dos recursos naturais, adaptação às mudanças do clima, desenvolvimento sustentável e participação das populações que vivem em áreas suscetíveis. Segundo o presidente do Centro de Pesquisas Ambientais do Nordeste, Severino Ribeiro, os riscos apresentados pelo processo de desertificação dos solos ultrapassam a questão ambiental.
11: A desertificação, ela não apenas afeta negativamente biodiversidade, as árvores, os animais. Ela afeta diretamente o bem-estar humano. Porque se eu esgoto a capacidade que o solo tem de produzir, por exemplo, alimentos, eu estou colocando em risco uma série de atividades econômicas que dependem desse solo sadio, produtivo.
4: O Brasil integra a Convenção das Nações Unidas para o Combate à Desertificação desde 1997. Além de representantes dos 197 países, a COP deste ano reuniu organizações internacionais, sociedade civil, setor privado, comunidade científica, povos indígenas e comunidades locais. Reportagem Gabriela Noronha.
2: Até domingo, indígenas da região Marayuá, no Amazonas, serão assistidos com atendimento médico especializado para a realização de consultas e exames.
1: Nesta etapa, estão previstos 800 atendimentos especializados, como explica a secretária de Saúde Indígena, Lucinha Tremembé.
12: Levando especialidades como pediatria, ginecologia, oftalmologia, saúde da mulher como um todo, clínica geral, entre exames, consultas, diminuindo assim tanto o tempo de espera dessas pessoas na fila de regulação, mas também diminuindo que essas populações que têm peculiaridades culturais específicas saiam de seus territórios, das suas aldeias, para ir para as cidades grandes.
2: As ações no estado ocorreram durante todo o mês de agosto, também nos povos Yanomami, em Boa Vista, e no território Piraã, no Amazonas.
1: Segundo o Ministério da Saúde, a expectativa é realizar cerca de 4 mil atendimentos especializados na região.
2: O Centro Nacional de Monitoramento e Alertas de Desastres Naturais, o CEMADEM, oferece uma plataforma que permite acompanhar a situação da seca em diferentes regiões do Brasil.
1: É possível consultar informações por município e acompanhar a evolução da estiagem ao longo do tempo.
2: Um dos principais indicadores é o Índice Integrado de Seca, que considera dados como chuva, umidade do solo e condições da vegetação.
1: O acesso é gratuito e está disponível no endereço alertasecas.cemadem.gov.br.
2: A voz pelo Brasil. Céu aberto, pouca chuva e paisagens que ganham novos contornos. É época da seca no Cerrado, que também deve movimentar o turismo.
1: Na Chapada dos Veadeiros, em Goiás, a expectativa é de mais visitantes em busca das cachoeiras, dos rios e das trilhas da região.
2: O parque é gerido pelo ICMBio, o Instituto Chico Mendes de Conservação da Biodiversidade, em parceria com a iniciativa privada.
1: E o turismo também movimenta as comunidades locais, como a Calunga, que oferece experiências de base comunitária.
13: No Parque Nacional da Chapada dos Veadeiros, em Goiás, a paisagem muda conforme a estação. Na época das chuvas, cachoeiras e rios ganham volume. Já no período da seca, a água diminui, o céu fica limpo e o cerrado revela outras cores, outros caminhos e outras possibilidades de vivência. É um período que exige atenção redobrada com as queimadas, mas que também pode ser aproveitado pelo turismo. A região do Parque Nacional da Chapada dos Veadeiros é compartilhada entre o Instituto Chico Mendes de Conservação da Biodiversidade, o ICMBio, e a iniciativa privada, que hoje é responsável pela administração do parque. Com isso, a preservação da área caminha ao lado da visitação e da atividade turística. E quem percorre as trilhas nessa época do ano percebe que a seca também tem suas vantagens. É o que conta o guia Adão dos Santos Rosa, que também trabalha como brigadista e monitora a região durante o período de estiagem.
14: Nesse período de seca que é o ideal, né? Que você vai encontrar as águas, né? Tudo cristalina, tudo verdeada, né? Porque no período de chuva não é assim, não é confiável, né? Aqui a mesma hora que não está chovendo, chove, né? Todas essas cachoeiras que eu te falei aí, era feliz dar pra nadar, né? Acaba
13: logo tudo! Caminhar pela chapada durante a seca é também perceber essas mudanças de perto. O som da água pode ficar mais distante, o chão fica coberto de folhas secas e o cerrado, que parece dormir em alguns trechos, continua cheio de vida. Mas a experiência de conhecer a Chapada não termina nas diversas opções de trilhas. Para quem quer ir além dos cartões postais, o turismo de base comunitária aproxima o visitante de quem vive no território. Uma das formas de fazer isso é dentro da própria casa dos moradores. No território Calunga, a comunidade Vão do Moleque, localizada na zona rural de Cavalcante, é a maior de Goiás. E é lá que está a dona Santina Cesário dos Santos, que recebe turistas em casa e transforma a hospedagem em uma experiência inesquecível.
15: Aí oferece café da manhã, almoço, almojante, se você quiser. Mais tarde tem um docinho, que tem doce também. E eu tenho meus produtos de calor que eu faço com geleia. Se quiser levar também para conhecer, para levar para saborear depois na sua casa, tem também.
13: Ainda segundo dona Santina, para o visitante, é uma oportunidade de conhecer a Chapada por outro ângulo. Para a comunidade, o turismo representa renda, valorização da cultura e uma forma de manter vivas as tradições do território.
15: As pessoas que vêm aqui amam, volta, todo mundo querendo voltar, falando que vai tornar a voltar, outros vêm embora chorando, porque aqui é uma paisagem, sabe? Depois chegou aqui, é só alegria, muita água, bem fresquinho. Além de que o tempo está ficando mais quente agora, devido ao tempo, né? Mas não tem barulho nenhum, silêncio, exama.
13: E entre trilhas, águas, casas e histórias, o visitante descobre que conhecer um destino também pode ser uma forma de ajudar a preservá-lo e colecionar memórias. Com sonorização de Reinaldo dos Santos, reportagem Karine Melo.
2: próxima sexta-feira, às vésperas da Independência, nós vamos falar sobre a Estrada Real, uma das maiores rotas turísticas do Brasil, que liga o interior de Minas Gerais ao litoral do Rio de Janeiro e São Paulo.
1: Vamos falar um pouco da história, quando no século XVIII, a coroa portuguesa pavimentou esses caminhos para transportar e fiscalizar o ouro e os diamantes extraídos das minas. Hoje o trajeto preserva cidades históricas, igrejas barrocas e calçamentos de pedra da época colonial.
2: E essas foram as notícias do Governo Federal.
1: Uma realização da Secretaria de Comunicação Social da Presidência da República.
2: Com produção da empresa Brasil de Comunicação.
1: Fique agora com as notícias do Poder Judiciário e do Congresso Nacional. Boa noite, um bom fim de semana.
2: A gente volta na segunda-feira. Boa noite.
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17: Presidente do STF e CNJ, ministro Edson Fachin, reforça as ações no combate à violência contra a mulher.
18: STJ garante em ações penais prazo em dobro e intimação pessoal a núcleos de prática jurídica.
17: Homem trans é indenizado por sofrer assédio sexual e transfobia.
18: Boa noite, eu sou o Arthur Filho.
17: E eu sou Walter Lima.
18: O presidente do Supremo Tribunal Federal e do Conselho Nacional de Justiça, o CNJ, ministro Edson Fachin, destacou a importância de proteger as meninas brasileiras e garantir que cresçam com liberdade, dignidade e segurança.
17: Ele participou hoje da jornada Maria da Penha em Campo Grande, Mato Grosso do Sul.
19: Toda infância deveria ser feita de achadouros, de descobertas, de sonhos, de brincadeiras e de afetos, nunca de marcas de violência.
18: Um homem trans que trabalhava numa empresa de alimentos na Paraíba foi indenizado por assédio sexual e transfobia.
17: A Justiça do Trabalho adotou o protocolo antidiscriminatório da Corte Interamericana de Direitos Humanos. Samanta Flor.
20: A segunda turma do TRT da Paraíba entendeu que, em casos de assédio sexual, o depoimento da vítima é uma prova fundamental e vale por si só, já que esse tipo de violência quase sempre acontece sem testemunhas. Os desembargadores também consideraram comprovado o tratamento hostil e transfóbico do empresário contra o trabalhador. Além das duas indenizações, a empresa terá ainda de reconhecer o vínculo de emprego e pagar adicional de insalubridade. Ainda cabe recurso.
18: Corte Especial do STJ decide que núcleos de prática jurídica das faculdades de direito, públicas ou privadas, têm prazo em dobro para recorrer.
17: A regra já incluía os processos da área civil. Fátima Uchoa.
21: A Corte Especial do STJ entendeu que os advogados integrantes dos núcleos também têm a prerrogativa de serem intimados pessoalmente dos atos processuais. Segundo o relator ministro Luiz Felipe Salomão, o Código de Processo Civil, ao ampliar o alcance da prerrogativa da Defensoria Pública, busca compensar a estrutura limitada dos núcleos de prática jurídica, garantindo condições de igualdade na defesa dos assistidos, efetivando o princípio constitucional de acesso à justiça. Assim como não existe norma específica na lei processual penal, o dispositivo foi aplicado por analogia.
18: Prazo da Justiça Eleitoral para nomeação de mesários, pessoal de apoio logístico e auxiliares de auditoria que irão atuar nas eleições gerais 2026 encerra hoje, sexta-feira.
17: As nomeações incluem as sessões de voto em trânsito e as instaladas em estabelecimentos penais e unidades de internação de adolescentes. Vitor Struck.
22: O Tribunal Superior Eleitoral encerra nesta sexta-feira o prazo para nomeações de mesárias e mesários, membros das equipes de apoio logístico e auxiliares de auditoria das eleições. Os nomes devem ser publicados em edital pelos juízes e juízas das zonas eleitorais. Partidos políticos, federações partidárias e coligações têm até 5 dias para apresentar contestações. O mesmo prazo concedido para a recusa dos nomeados. Esta sexta-feira também é o último dia para que mesárias e mesários, pessoal de apoio e agentes das forças de segurança habilitem a votação em sessão distinta da de origem.
18: Justiça condena dois réus por corrupção e lavagem de dinheiro em obra de hospital no Paraná.
17: Decisão atende a pedidos do Ministério Público Federal. Sabrine Menezes.
3: De acordo com as investigações, um ex-servidor do município e o sócio-administrador de uma corretora envolvidos na construção do Hospital Regional de Toledo fracionavam os valores desviados da obra em depósitos menores para dificultar o rastreamento dos recursos. Segundo a sentença, o esquema provocou prejuízo de mais de R$1 milhão para os cofres públicos. Os réus foram condenados à pena de 11 anos de reclusão em regime inicial fechado, além do pagamento de multa e reparação dos danos em valor correspondente a pouco mais de R$2 milhões.
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18: A você uma boa noite.
17: Bom fim de semana e até segunda-feira.
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6: Eu sou Paula Groba.
23: E eu sou Ricardo Nakaoka.
6: E estes são os destaques de hoje do Jornal do Senado, que começa agora.
23: Escala 6x1. Redução da jornada para 40 horas semanais está pronta para votação.
6: Senadora Leila Barros vai relatar MP que zera taxa sobre compras internacionais.
23: Eleições 2026. Atenção aos votos para o Senado. Neste ano, são duas vagas.
6: Boa noite.
23: Boa noite.
6: Trabalhar menos, descansar mais e sem perder salário. A proposta que pode mudar a jornada dos trabalhadores brasileiros está pronta para ser votada na Comissão de Constituição e Justiça do Senado. A votação deve ocorrer na próxima semana.
23: A PEC reduz de 44 para 40 horas a jornada máxima semanal e garante 2 dias de descanso por semana, sem redução de salário. O relator da proposta sobre o fim da escala 6x1 recomenda a aprovação do texto que veio da Câmara e rejeita as emendas apresentadas pelos senadores. A reportagem é de Bruno Lourenço.
24: Em sessão no Senado Federal, o presidente da União Geral dos Trabalhadores, Ricardo Patá, afirmou que categorias como a dos comerciários mal têm tempo de ver a família por conta da escala de 6 dias de trabalho por apenas 1 de descanso, e defendeu a PEC.
25: Não é isso que nós queremos. Nós queremos ter um país cidadão e um país não de castas.
24: Já o presidente da Federação do Comércio de Bens, Serviços e Turismo do Estado de São Paulo, Ivo Dallacqua, alertou que não existe uma única realidade empresarial e a redução da jornada deveria acontecer por meio de negociação coletiva.
25: O pequeno comércio do interior enfrenta desafios diferentes daqueles de uma empresa exportadora. As necessidades do comércio atacadista não são as mesmas do varejista.
24: De acordo com o texto já aprovado na Câmara dos Deputados, a transição será gradual. 2 meses após a promulgação da futura emenda constitucional, o teto da jornada semanal cairá para 42 horas com 2 dias de folga. Ao final de um ano, o limite máximo será fixado definitivamente em 40 horas semanais.
6: E a senadora Leila Barros foi escolhida como a relatora da comissão da medida provisória que acabou com a chamada taxa das blusinhas. O presidente do colegiado é o deputado Reginaldo Lopes.
23: A próxima reunião da comissão que analisa a MP será na segunda-feira, quando pode ser apresentado e votado o relatório de Leila. Repórter Rodrigo Rezende.
26: A chamada taxa das blusinhas é o imposto de importação de 20% cobrado sobre compras internacionais de até $50, cerca de R$ 250. A cobrança foi criada em 2024 e suspensa em maio deste ano pela medida provisória 1357. A relatoria da comissão que analisa a MP ficou com a senadora Leila Barros, do PDT do Distrito Federal. Ela afirmou que concorda com o texto inicial da medida, mas irá ouvir a todos os setores produtivos para a construção do relatório.
27: É isso que eu quero deixar muito claro, que é uma característica minha de conversar com todos, ouvir a todos, mas o texto inicial que já foi apresentado para nós já nos agrada, mas não abriremos mão de conversar com todos.
26: A próxima reunião da comissão, na qual deve ser apresentado o relatório, será nesta segunda-feira, 31 de agosto, às 16h. Nesse mesmo dia, deputados e senadores da comissão podem votar o texto. A ideia é que a MP seja aprovada na Câmara e no Senado durante o esforço concentrado que ocorrerá até 4 de setembro, antes do prazo de perda de validade da medida, que é 8 de setembro.
6: Avançou no Congresso a medida provisória que cria uma nova linha de crédito para motociclistas profissionais.
23: O texto foi aprovado pela comissão mista e seguiu para a votação em plenário. Repórter Patrícia Oliveira.
4: No caso dos motociclistas, o dinheiro poderá ser usado na compra de motocicletas, motonetas e ciclomotores novos. Também poderão ser financiadas motos e bicicletas elétricas, além de equipamentos e infraestrutura ligados à atividade. O relatório aprovado incluiu também o transporte escolar e definiu ações específicas para profissionais mulheres e pessoas com deficiência. Para a presidente da comissão, senadora Leila Barros, do PDT do Distrito Federal, a medida provisória ajuda a melhorar as condições de trabalho desses profissionais.
7: Para milhões de brasileiros, o veículo não é um bem de consumo, é um instrumento de trabalho. É o que coloca comida na mesa e sustenta uma família.
4: Para ter acesso ao financiamento, entregadores e motociclistas que trabalham por aplicativos terão de comprovar pelo menos 6 meses de cadastro na plataforma e um mínimo de 100 corridas ou entregas. Cada beneficiário poderá financiar apenas um veículo. A medida provisória ainda precisa ser aprovada pelos plenários da Câmara e do Senado.
6: Um projeto que começa a ser analisado pelo Senado pode dar mais transparência ao processo de registro de medicamentos para doenças raras.
23: A proposta obriga a Anvisa a tornar público cada passo da análise dos pedidos de registro, para que pacientes, famílias e profissionais de saúde saibam em que etapa está o processo. A medida não muda a autonomia técnico-científica da agência. Repórter Márcio Maturana.
8: O novo projeto foi anunciado pelo senador Hermes Klan, do PL de Santa Catarina, na quinta-feira, durante uma audiência pública na Comissão de Direitos Humanos sobre a suspensão de um medicamento para a distrofia muscular de Duchenne.
9: Acabo de dar entrada em um projeto de lei para aumentar a transparência da Anvisa nos processos de registros de medicamentos destinados a doenças raras, trazendo segurança e informação a todos.
8: Doenças raras atingem cerca de 13 milhões de brasileiros. Quando existe tratamento, os remédios costumam ser caros e precisam passar por um processo de testes até a aprovação pela Anvisa. O objetivo do projeto é dar previsibilidade a pacientes, famílias e profissionais de saúde sem interferir na autonomia técnico-científica da Anvisa.
16: Eleições 2026.
6: O Tribunal Superior Eleitoral e o Google fecharam um acordo para identificar o uso ilegal de inteligência artificial nas eleições.
23: Uma ferramenta vai identificar o uso indevido de imagens de candidatos. Repórter Pedro Pincer.
10: A tecnologia chamada de Likeness ID está disponível para usuários maiores de 18 anos e é capaz de identificar conteúdos gerados por inteligência artificial que reproduzem a imagem de uma pessoa. A iniciativa busca ampliar a capacidade de rastreio no YouTube de materiais sintéticos e falsos que explorem indevidamente a identidade de quem está na disputa eleitoral. O presidente do TSE, ministro Cássio Nunes Marques, afirmou que a iniciativa busca preservar direitos fundamentais no ambiente da internet e contribuir para a confiança nas eleições.
11: O momento em que celebramos essa parceria é crucial. Isso porque é de conhecimento comum o potencial danoso do mau uso da inteligência artificial generativa.
10: Para aderir ao sistema, a candidata ou o candidato precisa ter uma conta no YouTube e acessar o YouTube Studio, na área destinada à busca de conteúdo por semelhança. Depois de um cadastro, a plataforma cria um registro biométrico da aparência do usuário. Cabe ao candidato analisar o material localizado e decidir se houve uso indevido da sua imagem. Se entender que sim, poderá solicitar a remoção. Havendo violação das regras da plataforma, o conteúdo poderá ser retirado do ar.
6: E neste ano, o eleitor vai votar em 2 senadores, mas atenção, são 2 senadores diferentes, um voto para cada candidato ou candidata. Primeiro, o eleitor escolherá um candidato e confirmará a escolha. Em seguida, registrará o outro voto. Se o eleitor repetir o mesmo número nas 2 oportunidades, apenas o primeiro voto será considerado válido. O segundo será anulado automaticamente pela urna eletrônica.
23: E para ajudar o cidadão a se informar melhor, o Senado Federal criou uma página especial para a cobertura das eleições. O site pode ser acessado por meio do endereço link.senado.leg.br/eleicoins. Com trabalhos técnicos de Eliseu Caires, o Jornal do Senado fica por aqui. Acompanhe agora as notícias do Tribunal de Contas da União e da Câmara dos Deputados. Boa noite.
6: Boa noite e um bom fim de semana.
0: Minuto do TCU.
1: Nos dias 31 de agosto e 1º de setembro, o Tribunal de Contas da União realiza seminários sobre o financiamento e a organização do SUS, o Sistema Único de Saúde. O encontro vai discutir como os recursos da área são distribuídos entre estados e municípios e os desafios para garantir financiamento sustentável. Outro ponto de destaque é a integração dos serviços de saúde e o atendimento por região. O objetivo é melhorar a organização da rede e garantir que os serviços funcionem de forma integrada. O seminário vai reunir gestores, especialistas e representantes das três esferas de governo para trocar experiências e discutir melhorias para o SUS. O evento será transmitido ao vivo pelo canal do Tribunal no YouTube. Saiba mais em tcu.gov.br.
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2: Câmara pode votar projeto que fixa idade máxima de 15 anos para táxis.
12: Hugo Mota pede que a população acompanhe o trabalho parlamentar.
2: Serviço de emergência médica deverá oferecer acessibilidade para surdos.
12: Boa noite. Os deputados analisam um projeto que obriga os serviços de emergência médica a oferecer acessibilidade para surdos. O texto já foi aprovado pelas comissões de saúde e de defesa dos direitos das pessoas com deficiência. Saiba mais sobre o assunto na reportagem de Mônica Tati.
13: Projeto em tramitação na Câmara prevê a criação de atendimento para pessoas surdas na urgência e emergência em hospitais de médio e grande porte. O projeto original previa a presença de intérprete de Libras, a língua brasileira de sinais. Mas a relatora na Comissão de Saúde, a deputada Rogéria Santos, do Republicanos da Bahia, modificou o texto. O relatório aprovado permite que os estabelecimentos adotem diferentes formas de atendimento acessível para pacientes surdos ou com deficiência auditiva, a fim de assegurar meios adequados de comunicação, como o uso de tecnologias digitais. Rogéria Santos lembra que a chegada aos serviços de urgência médica é um momento vulnerável para todas as pessoas.
14: É um momento que você está sentindo muita dor ou que você passou por um acidente. Imagine você chegar nesse ambiente e não conseguir se comunicar. E como é que isso é prejudicial ao socorro, à assistência de forma diligente, que tenha o objetivo de salvar aquela vida, porque a intensidade do que gerou aquela necessidade, a gente desconhece, porque só o profissional habilitado na medicina vai saber.
13: Rogéria Santos destaca que o Brasil tem aproximadamente 10 milhões de pessoas com deficiência

0: e de Constituição e Justiça. Se for aprovado em todas, segue para a apreciação do Senado. Da Rádio Câmara de Brasília, Mônica Tati.
1: Saúde.
2: Projeto de Dani Cunha, do PL do Rio de Janeiro, impede a cobrança de consultas de retorno em atendimentos particulares e de planos de saúde. A proposta considera retorno a consulta destinada à análise de exames ou ao ajuste do tratamento iniciado anteriormente.
3: Dani Cunha esclarece que a regra vale apenas quando o novo atendimento estiver diretamente ligado à consulta inicial. O texto prevê multa para cobranças indevidas, mas ressalta que uma nova cobrança pode ser feita quando houver queixa clínica ou diagnóstico independente do primeiro atendimento.
1: Direitos Humanos.
2: Dorinaldo Malafaia, do PDT do Amapá, defende a aprovação do projeto que transforma em lei os programas Envelhecer nos Territórios e Viva Mais Cidadania. Ele explica que o objetivo é evitar que as atividades sejam interrompidas por mudanças administrativas.
3: Dorinaldo Malafaia afirma que a proposta fortalece a rede de atendimento nos estados e municípios. O projeto prevê a formação de agentes locais para identificar violações de direitos, além de ações voltadas ao enfrentamento da violência e da discriminação contra pessoas idosas.
1: Eleições.
2: Em vigor há mais de 16 anos no Brasil, a lei da ficha limpa sofreu alterações que hoje são contestadas no Supremo Tribunal Federal. A reportagem é de Maria Neves.
4: A Lei da Ficha Limpa, que nasceu de iniciativa popular ainda em 1993 e entrou em vigor em junho de 2010, completa 16 anos com alterações significativas e contestações no Supremo Tribunal Federal. O texto original prevê que políticos condenados à perda dos direitos políticos não podem concorrer novamente a cargos eletivos por até 16 anos. Esse é o caso de senadores que têm mandato de 8 anos. Um dos deputados que assinaram o projeto de lei na Câmara, o deputado Luiz Carlos Raule, do Podemos do Paraná, afirma que somente na eleição de 2024, a lei ajudou a barrar quase 2.000 candidaturas que tinham ficha suja. O parlamentar considera a norma um marco no combate à corrupção no Brasil.
5: Foi um reforço legislativo que fizemos para fortalecer a legislação de combate àqueles, né, realmente que mete a mão no jarro do dinheiro público. E o Brasil aprovou uma legislação que veio de iniciativa popular. 1,5 milhão de assinaturas foram apresentadas e essa é uma lei que pegou no Brasil. Eu acredito que hoje, nesses anos todos, próximo de 10 mil candidaturas sujas, de ficha suja, foram barrados pela legislação.
4: Pela lei de 2010, políticos condenados por crimes como lesão ao patrimônio público e enriquecimento ilícito não podem concorrer novamente durante todo o período restante do mandato e nos 8 anos seguintes. No entanto, outra lei que entrou em vigor em 2025 reduziu o prazo em que os políticos ficam inelegíveis para, no máximo, 12 anos. O texto do ano passado determina que o prazo de inelegibilidade começa com a condenação por um colegiado e será de 8 anos a partir de então, o que antecipa a contagem de prazo e reduz o tempo em que o político fica inelegível. Se houver outras condenações posteriores, a soma do período em que o candidato não pode concorrer a cargos eletivos deve ser limitado a 12 anos. No entanto, a lei mais recente prevê exceções a essa regra mais branda. Se a condenação ocorrer por crimes de maior gravidade, como lavagem de dinheiro, tráfico de drogas, terrorismo ou outros crimes hediondos, continua a valer a regra antiga, inelegibilidade de 8 anos contados a partir do cumprimento integral da pena. A lei aprovada em 2025 foi contestada pelo partido Rede Sustentabilidade no Supremo Tribunal Federal. A legenda alega que o mérito do texto aprovado na Câmara foi alterado pelo Senado, mas o projeto não retornou para a análise dos deputados, como determina a Constituição. O partido também sustenta no processo que o abrandamento das regras

0: Regras permite o retorno de políticos condenados por crimes graves à vida pública prematuramente. O deputado Chico Alencar, do PSOL do Rio de Janeiro, que já estava na Câmara na época da aprovação da lei da ficha limpa, defende que os ministros do Supremo decidam pela restauração do texto aprovado em 2010.
1: A lei é boa, ela é eficaz relativamente. Teria que retirar e derrubar esse facilitário, inclusive o tempo de inelegibilidade, que foi reduzido recentemente através do próprio parlamento. Então, voltar à sua formatação original seria muito saudável. Eu espero que o Supremo Tribunal Federal decida com olho num preceito constitucional, que é a integridade, que é a ética pública, que é a qualidade da representação, a partir desse princípio constitucional da impessoalidade, da publicidade, da ética, da honestidade.
0: Um pedido de vista do ministro Gilmar Mendes, em maio deste ano, suspendeu o julgamento da ação no Supremo Tribunal Federal. Antes da interrupção da análise, a relatora do processo, ministra Carmen Lúcia, já havia votado a favor da manutenção da lei da ficha limpa de 2010 nos principais pontos contestados pela rede. O único ministro a votar depois da relatora foi Luiz Fux, que concordou inteiramente com o voto de Carmen Lúcia. Da Rádio Câmara de Brasília, Maria Neves.
2: Segurança Pública. André Fufuca, do PP do Maranhão, propõe criar a chamada culpa temerária no Código Penal, para casos em que a pessoa provoca um resultado sem intenção, mas deixa de tomar cuidados básicos diante de uma situação de risco.
3: A proposta de André Fufuca considera culpa temerária os casos em que há um risco grave e evidente de que o resultado aconteça. O objetivo, segundo o deputado, é punir com mais rigor situações de negligência extrema, sem tratá-las como dolo eventual.
2: Ercílio Coelho Diniz, do MDB de Minas Gerais, apresentou o projeto que cria a Política Nacional de Prevenção à Violência contra a Mulher por meio de monitoramento preventivo de risco. A proposta prevê a identificação e o acompanhamento de situações de alto risco antes da ocorrência do crime.
3: O texto de Ercílio Coelho Diniz sugere a integração entre órgãos públicos e a criação de um Banco Nacional de Dados Estatísticos. Em casos de alto risco, o projeto permite medidas como monitoramento eletrônico do agressor e atendimento psicossocial prioritário.
2: Euclides Petersen, do Republicanos de Minas Gerais, é autor da proposta que facilita a responsabilização por crimes de violência patrimonial contra mulheres em situação de violência doméstica e familiar. A medida abrange casos de destruição, subtração ou retenção de bens, valores e documentos.
3: Pelo texto, esses crimes passariam a ser processados por ação penal pública incondicionada, sem necessidade de representação da vítima. Euclides Petersen explica que a mudança reduz os mecanismos de coerção que podem dificultar a denúncia e a responsabilização dos agressores.
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2: Votação. O plenário da Câmara pode votar projeto que estabelece idade máxima de 15 anos para táxis. A proposta prevê também linhas de crédito para compra de carros novos, como informa o repórter Antônio Vital.
5: Ganhou o regime de urgência e pode ser votado a qualquer momento no plenário da Câmara, projeto que define limite de 15 anos de idade para veículos usados por taxistas. A proposta apresentada pelo deputado Dr. Luizinho, do PP do Rio de Janeiro, também cria linhas de financiamento público para a compra de táxis novos. Para o autor do projeto, a lei atual não estabelece critérios claros sobre a idade máxima dos veículos, nem prevê mecanismos de apoio financeiro para a renovação da frota. A justificativa para a proposta é de que a renovação da frota de táxis dá mais segurança para passageiros e motoristas, reduz a emissão de gases do efeito estufa e estimula a profissionalização dos taxistas. O projeto prevê que o governo federal ofereça linhas de crédito específicas para taxistas autorizados. O texto não estabelece as condições de financiamento, que serão definidas por um regulamento específico, mas prevê prazos de pagamento de até 15 anos. O regime de urgência para o projeto foi criticado por deputados do Novo e do Missão. Para a deputada Adriana Ventura, do Novo, de São Paulo, é preciso definir quem precisa de carros novos e as linhas de crédito podem ter impacto nos bancos públicos.
6: Outros aspectos são importantes, principalmente como está o estado de conservação. Eu, por exemplo, eu ando num carro que tem 14 anos de uso e ele está ótimo, maravilhoso e está tudo certo. Agora, outros com 14 anos talvez não tenha. Então, a gente acha que esse projeto, que a criação de linhas de crédito subsidiadas por instituições financeiras oficiais, transfere risco para o setor público.
5: Já deputados da base do governo votaram a favor do regime de urgência, como explicou a deputada Érica Cocai, do PT do Distrito Federal.
7: Este projeto, ele fala da idade máxima do veículo. É bom que se tenha a noção de que são veículos que rodam bastante, então, portanto, tem uma alta quilometragem. É diferente de um veículo que é usado de forma esporádica. Ao mesmo tempo, tem um financiamento para essa renovação da frota. Isso significa modernizar o serviço e, ao mesmo tempo, valorizar os taxistas.
5: Com o regime de urgência, o projeto que define limite de 15 anos de idade para táxis e cria linhas de financiamento para veículos novos pode ser votado diretamente no plenário da Câmara, sem passar pelas comissões permanentes da Casa. Além do projeto, aguarda a votação pela Câmara e pelo Senado, medida provisória que prevê o financiamento de veículos novos considerados sustentáveis por taxistas, motoristas de aplicativo e cooperativas. Ou seja, os motores precisam ser elétricos, híbridos, a etanol ou flex. Da Rádio Câmara, de Brasília, Antônio Vital.
8: Economia. Lucas Ramos, do PSB de Pernambuco, defende o aumento do limite de receita para que transportadores autônomos de cargas possam ser enquadrados como microempreendedores individuais. A proposta eleva o teto anual de R$ 251 mil para R$ 400 mil e prevê atualização automática pelo IPCA.
2: Relator da matéria na Comissão de Indústria, Comércio e Serviços, Lucas Ramos avalia que a mudança torna o limite mais compatível com a realidade econômica dos caminhoneiros. O deputado reitera que os custos do setor também sofrem os efeitos da inflação.
8: Agricultura. Zé Adriano, do PP do Acre, defende a aprovação de projeto que autoriza até 20 bilhões de reais para linhas de crédito destinadas à quitação de dívidas de produtores rurais afetados por perdas sucessivas. Ele informa que a medida inclui prejuízos sofridos entre 2020 e 2025.
2: O projeto de Zé Adriano retoma com ajustes o que estava previsto em medida provisória que perdeu a validade em fevereiro deste ano. O deputado argumenta que a renegociação das dívidas vai permitir que os produtores continuem a atividade agropecuária.
8: Júnior Ferrari, do PSD do Pará, apresentou projeto que aumenta as penas para quem falsificar, adulterar ou manipular ilegalmente alimentos. De acordo com o texto, a pena passa para reclusão de 10 a 15 anos, além de multa.
2: Júnior Ferrari alega que casos de contaminação e uso de componentes impróprios para o consumo têm se tornado mais frequentes. Para o deputado, a adulteração intencional de alimentos merece penas equivalentes às previstas para a falsificação de medicamentos.
8: Presidência. O presidente da Câmara pediu que a população acompanhe o trabalho parlamentar ao longo do mandato e não apenas no momento do voto. Hugo Mota participou de uma premiação em Brasília, como informa a repórter Silvia Munhato.
9: O presidente da Câmara, Hugo Mota, pediu que os cidadãos acompanhem as atividades parlamentares em todos os anos de cada mandato, para que a avaliação não seja feita apenas na época das eleições. Ele ressaltou a importância dessa fiscalização em cerimônia do Prêmio Congresso em Foco 2026.
10: O que queremos dos nossos representantes? O que faz um bom deputado? O que define uma boa senadora? Perguntas como essas não podem ser feitas apenas de 4 em 4 anos, no momento do voto.
9: O Prêmio Congresso em Foco busca o reconhecimento dos parlamentares mais bem avaliados pelo público em geral e por especialistas. Mota afirmou que, como qualquer pessoa, os políticos também gostam de ter o trabalho reconhecido. Para a fiscalização do trabalho parlamentar, Hugo Mota explicou que a Câmara dos Deputados torna público todo o processo legislativo, como exige um sistema democrático. Para o presidente, cada cidadão terá uma maneira diferente de avaliar o que faz um bom parlamentar, porque são vários os pontos de vista. Mas diz que o importante é que isso não impeça a construção de consensos.
10: O parlamento existe para dar voz às muitas e legítimas divergências em nossa sociedade, mas também para que não percamos de vista o nosso senso de fraternidade. A ideia de que o futuro de cada cidadão está atrelado ao de todos os outros.
9: Os vencedores do Prêmio Congresso em Foco 2026 podem ser conhecidos na página do Congresso em Foco na internet. Da Rádio Câmara de Brasília, Silvia Minhato.
11: Trabalho.
2: Alexandre Guimarães, do MDB do Tocantins, apresentou o projeto que regulamenta as premiações em rodeios, festas do peão e eventos competitivos. A proposta obriga os organizadores a divulgar previamente os valores dos prêmios, as formas de pagamento e os critérios de distribuição.
3: Alexandre Guimarães alega que muitos participantes viajam, pagam inscrição e têm despesas com transporte e alimentação e, no final, o prêmio não cobre os custos. Para ele, a medida promove mais segurança jurídica, fortalece a transparência nas relações e valoriza os profissionais do segmento.
2: Termina agora o Jornal Câmara dos Deputados, produzido pela Rádio Câmara, com trabalhos técnicos de Wellington Teles e apresentação de Val Monteiro e Luciana Vieira. Uma boa noite para você.
3: A Voz do Brasil está de volta na segunda-feira. Boa noite e bom fim de semana.
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2: 22 horas e 21 minutos. Boa noite.

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2: 22 horas e 39 minutos.

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3: Um minuto para as 23 horas. Boa noite.

0: Valeu.
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1: 23 horas e 20 minutos. Boa noite.
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3: Olha a hora, 23 horas e 43 minutos.

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2: Meia-noite e dois.
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2: Mas só básico, viu? Só básico.

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2: Meia-noite 32.

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4: 2 horas.

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3: 2:31.
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0: Fica boa!
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0: Bebos.
1: Obrigado!
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3: 2h49.

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2: 3 horas e 2 minutos.

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2: Rádio Gazeta FM, 3 horas e 25 minutos.

0: Valeu, galera! Uma boa noite!
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1: Rádio Gazeta FM, 4 horas e 33 minutos.
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1: 4 horas e 53 minutos.

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9: Gazeta, bom dia, 5 horas e 4 minutos.
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5: Gazeta FM 5:32. Bom dia.
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1: Gazeta FM, a hora certa, 5:45. Bom dia.

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2: 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Bom dia!

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3: Não se perca na hora, Gazeta Informa, 6h35. Bom dia.
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0: Muito bom dia, 7 da manhã, 29 minutos, 7:29. Começando o seu Conectado, edição especial de sábado, depois do horário eleitoral gratuito, que estamos em vigência desde a data de ontem em todo o território nacional. Bem-vindos, eu sou o Thiago Borges e estamos juntos a partir de agora até as 9 horas da manhã, trazendo música e muita informação para você. Chove nesse momento aqui nos altos do bairro Boa Vista, tivemos inclusive queda de energia elétrica. Acredita-se aí que alguns raios atingiram a nossa região, estamos ainda aguardando mais informações. Temperatura nesse momento aqui nos altos do bairro Boa Vista, 16 graus. Em instantes tem a previsão do tempo para a gente trazer os destaques desta instabilidade forte que deve, desde ontem, né, atinge todo o estado do Rio Grande do Sul. 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Você que está aí junto com a gente, nos acompanhando, nosso carinho, desejo aí de um bom dia para todo mundo. Vamos nos destaques, manchetes de hoje.
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0: 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Familiares e amigos de agrimensor morto em Coqueiros do Sul fizeram manifesto por justiça em frente ao Fórum de Carazinho. Jeep Felite realiza evento para lançamento do novo Jeep Avenger. Universidade Atitus e Cedra lançam iniciativa conjunta para inovação do agro digital. Cressol e Sicoob, parceiros, promovem o dia C de cooperar. Hoje, na Capezu, CDL também participa com ação de empregos. Carazinho tem 1.721 veículos com IPVA lançado em dívida ativa. Construir Imóveis chega à reta final neste final de semana, aquecendo os negócios do mercado imobiliário. Pelo estado, pelo Brasil, pelo mundo afora, destaques para a Expo Inter começa hoje em Esteio. Chuva não esfria a festa do campo e da cultura. Brasil cria mais de 58 mil empregos formais em julho. Geração de vagas caiu 56% na comparação com o mesmo mês do ano passado. O Brasil já está com 214 milhões de habitantes, segundo o levantamento. Em depoimento à Polícia Federal, Daniel Vorcaro nega ter corrompido os servidores do Banco Central e diz que poderia falar muito mais em delação premiada. Família de menino que faleceu após queda de árvore já havia recebido moradia popular, mas ainda não saído da residência. Chuvas persistem neste sábado com força, principalmente aqui na metade norte do estado do Rio Grande do Sul. Trump mira profissionais qualificados e turistas em ofensiva contra vistos. E ainda, número de mortos após avalanche de lama no Nepal sobe para 620. Ainda tem milhares desaparecidos. São algumas informações que a gente vai trazendo ao longo dessa manhã para você. 7:32, fique conosco daqui a pouquinho. Tem informações aí da previsão do tempo, o que já aconteceu, o que está para acontecer aqui no estado do Rio Grande do Sul.

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2: Muito bem, falar de previsão no tempo, primeiramente falar sobre alguns fatos que já aconteceram, né? Pois a Defesa Civil aqui do estado do Rio Grande do Sul emitiu alerta laranja ontem à noite ainda, para 4 regiões, comunidades que estavam com vigência até às 23 horas de ontem ainda, municípios da região de Novo Hamburgo, Montenegro, São Sebastião do Caí, alertado sobre condições climáticas bem severas ontem ainda. Norte do estado, áreas como Muliterne, Davi Canabarro estavam nesta linha de tempestade. Picada Café e Santo Antônio da Patrulha também foram alertados. Já na Serra, Gramado, Canela receberam alerta de condição severa para rajadas de vento e granizo. A notificação vale até ainda hoje à noite lá para aquela região. Hoje, a previsão é que a permanência da instabilidade esteja principalmente na nossa região, aqui na metade norte do estado. Regiões do Alto Jacuí, Noroeste, Médio e Alto Uruguai, Planalto Médio, Serra, Aparados e Litoral Norte. Previsão de temporais, inclusive nossa região aqui, não está descartado vento e granizo ao longo do final de semana. Então, a Defesa Civil informou que já está com alguns moradores em situação de alerta para o atendimento do final de semana. Bom, o que se temos aqui para a nossa região? Segundo a Metsul Meteorologia, a nossa região aqui, Médio, Alto Uruguai, região do Alto Jacuí, Noroeste, Planalto, Médio, a Serra, Parados e Litoral Norte estão com essa previsão de tempo mais pesado, com chuvas mais fortes, segundo informações que a gente tem muita chuva agora de mais cedo, e essa instabilidade ela já começou durante a madrugada. Ontem à noite já tivemos os primeiros sinais de instabilidade, mas ela deve apertar um pouquinho mais. Olhando as imagens de satélite que a gente observa, temos um bom volume de chuva na região da metade norte e o restante do estado do Rio Grande do Sul, ele está sob a influência de nuvens baixas com alta umidade, mas sem previsão de chuva. Inclusive, agora nessa manhã, a região de Uruguaiana, o tempo é seco. Santa Maria, o tempo é seco. Campanha e a região do Chuí, com o tempo seco também. Realmente, somente a metade norte do estado e também toda a região central e litoral de Santa Catarina e o sul do Paraná, que estão com essa instabilidade bem forte. E a chuva ela vem acompanhada de raios, não está descartado granizo ao longo do final de semana. Situação que se repete para amanhã. Hoje a mínima foi de 15 graus, estamos com 16 nesse momento. Temperaturas máximas não passam dos 19. Para amanhã, mínima de 13, máxima de 19. Segunda-feira, o tempo segue com instabilidade, principalmente de manhã e de tarde, com mínima de 15, máxima de 18. E começa a melhorar o tempo na terça-feira. De manhã cedo ainda tem bastante umidade, não está descartado garoa. Mínima de 13, máxima de 17 e começa a melhorar a partir já do meio-dia de terça-feira. Terça de tarde e depois quarta, quinta, sexta, sábado e no domingo, previsão de tempo firme, tempo seco. Voltando a possibilidade de chuva na segunda-feira, é o que a gente tem de informação da previsão do tempo. 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Daqui a pouquinho eu trago informações lá do portal Gazeta, 670.com.br. Desejando a todos um bom dia, um bom início de sábado a todos. Saindo de casa, muita atenção. Daqui a pouco eu falo sobre o trânsito também.

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1: 7h46, estamos de volta. Esse é o nosso Conectado, edição especial de sábado, 29 de agosto. 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Vou dar uma espiada aqui sobre a questão trânsito, tá? A gente tem movimento tranquilo, direção a Passo Fundo. Fica o alerta para os motoristas, tá? Porque nós temos muita chuva na metade norte, algumas rodovias em más condições, o famoso buraco, né? E com essa chuva a gente acaba não enxergando muito aí os buracos nas vias. Então vá com atenção, vá com muito cuidado, tira o pezinho um pouquinho do acelerador aí para não ter nenhum prejuízo, tá? E não esqueça boas condições dos pneus. Além de ter pneu bom, faz favor aí, calibre seus pneus regularmente, né? Não adianta colocar pneu novo e andar com a calibragem errada ou descalibrada. Olhando aqui a região de direção a 386 Hugo, temos em movimento tranquilo. Para você que vai em direção à Soledade, tem alguns desvios que estão sendo feitos pelas vicinais, então tenha bastante cuidado naquela região lá. Região de Pouso Novo nesse momento, está bem de boa. Nós temos um pouquinho de movimento chegando em Marques de Souza. Mas o movimento é bem tranquilo nesse momento em direção à região metropolitana. Região de Sarandi, também o movimento é tranquilo. Saindo de casa, muita atenção, tá bom? 7h48, inclusive falar sobre trânsito. Ontem à tarde, a Polícia Rodoviária Federal prendeu dois homens transportando dezenas de peças para montagem de fuzis transportados em um automóvel. Isso aconteceu na região da BR-101, na próxima a Torres. A operação na 101, a equipe deu ordem de parada ao motorista de um veículo GM Corsa Classic com placas de Santa Gertrudes, que é em São Paulo, que estava se deslocando na região sentido Santa Catarina. E durante a fiscalização no veículo, a polícia localizou um compartimento oculto atrás do banco traseiro. E dentro desse fundo falso foram encontradas dezenas de peças avulsas e desmontadas de fuzis HK-G3. Isso aconteceu então durante essa fiscalização. E entre as peças estavam 26 partes de canos, 5 coronhas, 13 empunhaduras, 7 ferrolhos, 37 protetores de cano e diversos kits de montagem. As peças seriam suficientes já para a montagem de pelo menos 5 fuzis. Os ocupantes não tinham antecedentes criminais, um de 31 anos, natural de Rio Claro, São Paulo, outro de 42, natural de Santa Cruz das Palmeiras, em São Paulo também. Eles relataram à polícia que estavam indo de Santana do Livramento com destino a São Paulo. Os homens foram presos e conduzidos junto com o material apreendido à delegacia de polícia para procedimentos cabíveis. O veículo foi recolhido e também agora fica à disposição da justiça. 10 minutos para as 8 horas da manhã. Daqui a pouco a gente volta com outras informações dentro do Conectado, edição especial deste sábado.

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1: Sete da manhã, 57 minutos, 7:57. Esse é o Conectado, junto com você. 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Deixa eu falar de um assunto aqui por Carazinho. Atenção você motorista, porque os dados da Receita Estadual sobre IPVA 2026 mostram que a maior parte dos proprietários de veículos da região que não pagaram IPVA nesse ano já tiveram os valores devidos encaminhados ao Serasa e protesto. Na comparação com Passo Fundo, Carazinho, Não Me Toque, o município de Passo Fundo é o que concentra a maior taxa de inadimplência da frota, equivalente a 1 a cada 7 veículos inadimplentes. Passo Fundo, por exemplo, tem 89.305 veículos pagantes. Desses, 11.930 não pagaram IPVA, 13,36% da frota. É a maior taxa entre os três municípios. Os valores de inadimplência são de 11,5 milhões de um total a ser lançado de 146,7 milhões de reais. Desse bolo de inadimplentes, 7.672 veículos já foram inscritos na dívida ativa. São 9,2 milhões, ou seja, a maior parte da dívida já está em cobrança judicial pelo estado. Carazinho tem 24.300 veículos pagantes IPVA e 2.835 não pagaram. É 11,67% da frota. De forma em valores, financeiramente, são 2,4 milhões de um total de 36,6 milhões que não entraram aos cofres. 6,57%. O percentual de valores pagos é de 93,43%, maior que o percentual de quantidade de frota paga, que é de 88,33%. Em Carazinho, 60,7% dos inadimplentes já estão em dívida ativa. 1.721 veículos, que concentram 83% de todo o valor inadimplente. São 2 milhões de reais. Não Me Toque, por exemplo, tem 8.084 veículos que têm que pagar IPVA e apenas 640 não pagaram. É 7,92%. É o menor município aqui na micro-região aí que não pagaram, digamos assim, os IPVAs. Então, atenção você, caraziense, está nesse percentual aí, ó, de 1.721 veículos que ainda não quitaram IPVA, provavelmente você já está em dívida ativa. Fazer um convite para evento que estará acontecendo hoje aqui em Carazinho. Tem o Dia C de Cooperar, que estará acontecendo hoje, sábado, no ginásio da Capesu. Estaria acontecendo na Praça Central, mas devido à instabilidade. O dia C, nesse sábado, dia C, dia de cooperar. Com o Cressol, a Cressol e Sicoob estarão promovendo essa ação, são parceiros. Acontece a partir das 9 horas agora, vai até o meio-dia, aqui na Capesu. E o convite foi reforçado aí pelos gerentes, né, tanto da Cressol, quanto também do Sicoob. Haverá encenação teatral, muitas atividades que serão acontecendo. E um outro, outra atividade paralela ao dia C, acontece também junto ao coordenado pelo CDL, tá? E durante a ação, a entidade vai prestar atendimento com o projeto CDL Empregos. A equipe estará no local captando currículos e encaminhando candidatos para vagas abertas no comércio. Então, quem tiver dificuldades de montar um currículo, vai receber orientações ali na hora, além de auxílio de psicóloga da CDL. Segundo o presidente Zane da Costa, a participação reforça o espírito associativista e cooperativo desse movimento. O dia C, dia de cooperar, é aberto a todo público hoje, sábado, das 9 ao meio-dia, no ginásio da Capesu. Todos estão convidados. São 8h03, daqui a pouco a gente volta com outras informações.

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9: Estamos de volta, são 8 da manhã, 10 minutos, temperatura de 16 graus, juntos com vocês até as 9, com o Conectado Edição Especial deste sábado.
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9: 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Música e informação com vocês até às 9 horas da manhã. Falar sobre os novos habitantes aqui do Brasil, né? A gente falava sobre a população do Brasil que vem crescendo a cada ano. Recentemente, todos nós falávamos que o Brasil tinha 210 milhões de habitantes. Pois é, a população do Brasil cresceu quase 5 milhões. A estimativa é que hoje o Brasil tem 214.211.951 habitantes nesse ano, segundo dados do IBGE, que foram divulgados ontem. O número representa crescimento de 0,37% em relação à estimativa do ano passado. O levantamento considera a população contabilizada até 1º de julho desse ano e apresenta as estimativas para estados e municípios brasileiros. Os dados são utilizados como referência para o planejamento de políticas públicas e para cálculos relacionados à distribuição de recursos entre os entes federativos. No censo demográfico de 2022, o Brasil tinha, para ser uma ideia, 203.062.512 habitantes. A pesquisa foi realizada naquele ano, após um intervalo de 12 anos do levantamento, quando no Brasil, em 2020, não foi realizado o levantamento devido à Covid-19. Entre os municípios, São Paulo permanece como o mais populoso do país, uma população estimada em 11.911.337 habitantes. Na sequência, tem o Rio de Janeiro, com 6.731.133 moradores. Na sequência, Brasília, 3.009.996 habitantes. O Brasil possui 15 municípios com mais de 1 milhão de habitantes. Juntas, essas cidades concentram 49.886.420 pessoas, 20% da população brasileira. Segundo o IBGE, entre os municípios, apenas Guarulhos e Campinas, ambos no estado de São Paulo, não são capitais estaduais. As duas cidades têm uma população estimada de 1.351.000 e 1.189.000, respectivamente. Entre os estados, Roraima apresentou a maior taxa de crescimento populacional entre 2025 e 2026, avançou 3%. Santa Catarina e Mato Grosso aparecem na sequência, crescimento de 1,5%. As 27 capitais estaduais concentram 49 milhões e 400 mil habitantes. É 23,1% da população brasileira. Boa Vista, em Roraima, apresentou a maior taxa de crescimento entre as capitais, aumento de 3,2% em relação à estimativa de 2025. A região sul, o Paraná, tem uma população estimada em 11.952.456 habitantes. O Rio Grande do Sul tem 11.233.317 habitantes. Santa Catarina, 8.312.759 habitantes. Aqui na região sul do estado. 8 da manhã, 13 minutos, 8 e 13. Em instantes, a gente volta com outras informações.

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1: 8 da manhã, 20 minutos. 8h21, atenção para você que transita pela região da BR-386. Está indo em direção à região de Mormaço. Atenção, está informado um acidente de trânsito ali no acesso a Mormaço, tá? Inclusive, está com o trânsito bloqueado. Informação de acidente de trânsito agora pela parte da manhã na rodovia 386, próximo acesso a Mormaço. Atenção, vá com muito cuidado naquele trecho, tá? Bastante movimento, inclusive, aqui na região interior capital pela CCR Viaçu. Falar de uma notícia internacional, porque o número de mortos no Nepal, após as fortes chuvas que atingiram a região, subiu. Infelizmente, deve subir ainda mais. Até a última contagem, agora de madrugada, 626 pessoas morreram nessa tragédia, segundo a agência Reuters. O Ministério das Finanças dos dois países, a agência, informou que os países precisariam hoje de cerca de 26 bilhões de reais, pela cotação atual, para reconstrução. Segundo o ministro das Relações Exteriores, os socorristas nepalenses conseguiram conduzir as operações de resgate por conta própria. Estão fazendo isso nesse momento. E no Nepal, também se busca aí por pessoas para realizarem testes de DNA, ampliando a capacidade também para armazenar corpos que estão sendo retirados das lamas. Os hospitais estão sobrecarregados de corpos também, né? Equipes estão recuperando corpos em planícies no Nepal, isso muitas vezes a 100 quilômetros do epicentro do desastre. Então a situação é catastrófica lá naquela região, né? Mais de 600 mortos e ainda o número de desaparecidos só aumenta, né? São mais de 1000 pessoas desaparecidas. Bom, outra informação aqui pela região, falava agora há pouco sobre... Falando agora há pouco sobre a questão do trânsito, né? Vai devagarzinho. Tem muita gente indo para a região da capital para aproveitar a Expo Inter hoje, né? Está tudo pronto porque hoje, sábado, começou, na verdade, portões já abertos da Expo Inter e segue até 6 de setembro, lá no Parque Assis Brasil. Mesmo com a chuva, né, prevista para o final de semana, a expectativa dos portões que abriram agora às 8 horas da manhã promete programação intensa. E são esperados cerca de 2 mil expositores, milhares de animais, máquinas agrícolas, produtos da agricultura familiar, artesanato, tecnologia e serviços. O tema é Nosso Futuro Tem Raízes Fortes. O parque tem 141 hectares, 45,3 mil metros quadrados de pavilhões cobertos, 70 mil metros quadrados destinados à exposição, 19 locais de julgamentos e 9 espaços para leilões e auditórios. Durante todo o período de pré-montagem, realização de desmontagem, a feira gera cerca de 30 mil empregos diretos. Para você que está indo em direção à Expo Inter, lembre-se, ingresso custa R$ 22,00 para público geral, famosa meia para estudantes, idosos e pessoas com deficiência, R$ 11,00. Crianças até 6 anos, acompanhado dos pais responsáveis, tem entrada gratuita. O estacionamento é R$ 53,00 por veículo. A Brigada Militar aqui garante a segurança com policiamento a pé, viaturas, motos, além de bases móveis e cavalaria. O parque dispõe de bebedouros, banheiros acessíveis, praças de alimentação, restaurantes, postos de saúde, além de fraldários e estruturas adaptadas. Então está aí, Parque de Exposições Assis Brasil, tem 7.926 animais inscritos, sendo 5.756 de argola, 2.170 rústicos. Teve um crescimento em relação ao ano passado. Os caprinos também tiveram uma alta de 16%. A agricultura familiar são 509 expositores de 218 municípios, com agroindústrias, artesanato, inclusive, iniciativas indígenas e quilombolas. Em 2025, o espaço movimentou 13,6 milhões de reais em vendas. Tá aí então a Expo Inter, que começou já hoje às 8 horas da manhã e segue, repito, até o dia 6 de setembro no Parque de Exposições Assis Brasil. São 8h26, você ligado aqui junto conosco na programação do Conectado. Daqui a pouquinho a gente volta com outras notícias.

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8h32, temperatura. Vamos atualizando aqui o termômetro nos altos do bairro Boa Vista, marcando seus 16 graus. Previsão é de instabilidade, que deve diminuir, digamos assim, mas não deve ir embora. Ela deve ter essa questão bem específica, né? Não teremos aí um momento de chuva mais forte. É tempo nublado e probabilidade de chuvas em determinados momentos aí durante todo o dia de hoje e também amanhã. Essa onda, vem uma pancada de chuva mais forte, para, né, garoa e tudo mais. Para amanhã, mesma situação, e segunda-feira também. O acumulado de chuva pode passar dos 100 milímetros até 150. Regiões de Santa Catarina estão aí com volumes que podem chegar na Serra Catarinense, nos vales, mais de 200 milímetros. Fico alerta. Você que está indo em direção à região da 386, falava agora sobre um acidente de trânsito na região de... próximo à região de... entrada ali de Mormaço, né? Polícia Rodoviária Federal já foi informada. Ainda se espera uma questão aí de levantamentos do local repassado e com danos materiais. Os veículos estariam sobre a pista. Então, se você está indo em direção à região metropolitana, Mormaço, ou subindo a região para o interior do estado, bastante atenção. 8h34, bom dia para você que está aí nos acompanhando. 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Um abraço, um ótimo final de semana. Josiel, está aí nos acompanhando. Um abraço aí para o Carlos, pessoal que está nos acompanhando lá nos Estados Unidos, né? Um excelente dia para vocês. Trazendo mais informações. Falava agora há pouco sobre a Expo Inter, né? Outro atrativo do estado do Rio Grande do Sul é o acampamento Farroupilha, né? A gente sabe que a gente está se aproximando do mês gaúcho, mais gaúcho ainda, né? E o acampamento Farroupilha, considerado o maior evento da celebração da cultura gaúcha no mundo, começa hoje também no Parque Harmonia. Até 20 de setembro, o público deve ultrapassar a marca de 2 milhões de visitantes, registrando-se a maior edição, com 236 piquetes, atrações gratuitas, incluindo shows tradicionalistas. 44ª edição do evento tem como tema Herança Jesuítica e Guarani no Rio Grande do Sul, 400 anos de cultura e tradição, referência aos 400 anos das missões jesuíticas no estado. A patrona dos festejos Farroupilhas e Porto Alegre, nesse ano, é a cantora e compositora Fátima Jiménez, primeira artista a registrar em disco a interpretação do hino rio-grandense lá em 1989. No feriado 7 de setembro, acontece cerimônia oficial de abertura do acampamento Farroupilha com a chegada da chama crioula. O encerramento está marcado para o dia 20, quando se comemora a Revolução Farroupilha, após 23 dias de programação ininterrupta. O público que comparecer ao acampamento terá uma variedade de oferta de serviços à disposição e, claro, a gastronomia típica. O horário de visitação é das 8 à meia-noite. São mais de 120 atrações culturais e agenda oficial do acampamento Farroupilha. Se você encontra nas redes sociais, né? Dois grandes palcos principais e semi-artistas que darão vozes, por exemplo, às raízes gaúchas, né? E homenagens aí a grandes artistas também. Tem a tradicional missa crioula, que será realizada dia 13 de setembro, às 10 horas, no palco principal, e o terceiro festival de declamação Harmonia em Verso, que acontece no dia 8 de setembro. Está aí, né, o acampamento Farroupilha, que começa hoje no Parque Harmonia.
São 8h37, daqui a pouquinho a gente volta.

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2: 8h41, estamos com vocês nesta manhã de sábado, de tempo instável, 16 graus. E o presidente da Câmara dos Deputados, Hugo Mota, marcou para segunda, dia 31, a votação da medida provisória que prevê o fim da chamada taxa das blusinhas. A proposta deve ser analisada pelo plenário da Câmara na noite de segunda, após passar por uma comissão mista formada por deputados e senadores. A manutenção do fim da cobrança de 20% sobre compras internacionais de até 50 dólares é uma das bandeiras do presidente Lula, que pretende explorar durante a campanha. A medida, no entanto, enfrenta a resistência de setores do comércio e da indústria nacional, que defendem regrar de forma tributária essas regras tributárias consideradas mais equilibradas em relação às plataformas estrangeiras. Pelo calendário definido pelo Congresso, a comissão mista responsável pela análise da medida provisória vai se reunir 16h de segunda, após a votação no colegiado, e o texto deve seguir para o plenário da Câmara, análise a partir das 18h. É. Então está aí a taxa das blusinhas, que deve ser votada na segunda-feira. Já que a gente está falando sobre a questão nacional, o banqueiro Daniel Vorcaro prestou depoimento ontem à noite à Polícia Federal. Essa foi a primeira vez nesse ano que Vorcaro falou oficialmente à corporação. O dono do Banco Master aproveitou a oportunidade para demonstrar a intenção de fazer um acordo de colaboração premiada com a Polícia Federal. Em nota, a defesa de Vorcaro informou que ele respondeu todas as perguntas dos delegados, entre aspas, de forma clara e consciente, fecha aspas, sem deixar qualquer indagação sem esclarecimento. Os advogados Sérgio Leonardo e Daniel Bieleschi também disseram que ele pode prestar esclarecimentos mais amplos e aprofundados sobre os fatos, desde que seja efetivamente assegurada a possibilidade de colaborar. A Polícia Federal já rejeitou duas propostas de delação feitas pela defesa de Vorcaro e os investigadores consideram que os anexos entregues pelo banqueiro carecem de provas a serem insuficientes para trazer elementos novos à apuração. A Procuradoria-Geral da República também seguiu a mesma orientação da Polícia Federal. Preso desde março, Vorcaro passou as últimas semanas discutindo estratégias para convencer investigadores a seguirem com a delação, que tem potencial de aliviar a sua pena caso seja condenado.

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1: Oito da manhã, 51 minutos, 8:51, atualizando as informações para você que está aí nos acompanhando lá no nosso portal no gazeta670.com.br. Polícia Rodoviária Federal que apreendeu kits de fuzis

lá no nosso portal gazeta670.com.br. E agora estamos com uma temperatura de 16 graus, chove nesse momento aqui nos altos do bairro Boa Vista. Deixa eu falar sobre um evento que acontece ainda nesse final de semana para o mercado imobiliário que ganha ritmo de reta final da Construimóveis 2026. Então, está acontecendo em Passo Fundo, realizado no Salão de Eventos do Bourbon Passo Fundo. A feira surpreende pela diversidade de opções apresentadas ao público no segmento imobiliário. Os valores contemplam diferentes perfis e possibilidades de investimentos, com empreendimentos a partir de R$ 280 mil reais e opções de alto padrão que chegam à casa aí dos milhões. A Construimóveis vai muito além da compra de um imóvel. Na feira, o público encontra ofertas exclusivas em imóveis, terrenos, condições de financiamento, materiais de construção, decorações, automação, uma ampla variedade de produtos e serviços que fazem parte da cadeia da construção civil. Ainda dá tempo, a Construimóveis 2026 acontece ainda nesse final de semana no Salão de Eventos do Bourbon em Passo Fundo. 8h53, lembrando que daqui a pouco temos o informativo da Prefeitura Municipal de Carazinho aqui na nossa programação. Hoje a programação da manhã e da tarde será comandada pelo colega Gustavo Ávila. Lá no nosso portal, no gazeta670.com.br, tem mais informações também. Um abraço para o seu Ernesto Silvano Rônio, lá do bairro Oriental.

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2: Bom dia a todos vocês que estão sintonizados na Gazeta FM. Eu sou a jornalista Ana Maria Leal, trazendo o informativo da Prefeitura de Carazinho desta semana. Faltam poucos dias para a maior corrida do município de Carazinho, a Corrida da Independência, com largada às 7:30 da manhã do dia 6 de setembro, domingo, no ginásio da Acapezu. Já são mais de 650 inscritos. Os percursos são de 3, 5 e 10 quilômetros com a Corrida Kids. Procure o SESC, que dá tempo de fazer a sua inscrição. Uma decisão tomada pelo governo municipal e anunciada nesta semana garante a continuidade do funcionamento do Postão das 22, que é no SEM, atendendo a comunidade das 6 da tarde até 10 da noite com equipe completa, formada por médico, recepcionista, enfermeira, técnicos de enfermagem, atendente de farmácia, segurança. E o postão foi aberto no dia 4 de maio deste ano. Recebeu até agora mais de 800 usuários. A ideia era manter o suporte no atendimento nos meses de inverno apenas, devido ao aumento das doenças respiratórias. Mas, agora, a proposta permanece em ação. E quem nos conta mais a respeito é a secretária Carmen Santos.
3: Terminaria agora dia 30 de agosto, mas na última reunião do Mediar, que foi agora, no final de julho, início de agosto, verificou-se que um projeto que já atendemos quase 800, um pouquinho mais de 800 usuários desde que iniciou, iria até 30 de agosto, mas foi trazido para o hospital que das 7 da manhã às 17 horas também tem público que é da unidade básica, que a unidade abre ali 7:45, que não vai para a unidade, vem para o hospital, e é algo cultural, né? Que o usuário acha que estando ali no hospital, e é certo, já vai fazer os exames, já vai ser. Mas só que ali é um espaço da alta complexidade. É urgência e emergência. E que ele está lá, não é uma dor de urgência e emergência, usuários que cheguem, né, com essa demanda são atendidos antes. E às vezes ele fica mais de 4 horas ali, porque, né, urgência e emergência tem que dar prioridade. E a gente sabe que é um custo que o hospital estava gastando, que tem que voltar para a rede básica, né? Nós criamos uma alternativa, uma proposta para dar 7 às 18, né? Tem um outro espaço que nós estamos construindo que seja UPA. No primeiro momento a gente até estava imaginando 100, mas devido aos atendimentos não ia ter sala disponíveis, né? Então a gente vai construir na UPA com todo o olhar, pensando o transporte, o deslocamento desses usuários, porque não fica perto do hospital. E das 18 às 22 a gente manteria, que já é uma referência, o postão 22 horas para esse atendimento. Então essa é a ideia, que iria diminuir o custo do hospital, que ele poderia, o custo que ele iria gastar atendendo esse usuário, dito que é atenção básica, ele poderá investir em outros serviços de urgência e emergência, e o município em parceria dá conta, então, dessa demanda, e é uma maneira também de a gente monitorar e trabalhar de maneira alinhada, lá no território, com a equipe, com o usuário, que ele comece a acessar a atenção básica, né? Que tem sim serviços, protocolos que a atenção básica tem que atender, que é uma questão que a gente retoma em todas as nossas reuniões, retomar quais são as competências da atenção básica e dos profissionais que lá estão.
2: Ainda sobre saúde, a edição do Saúde em Foco desta semana ficou para a próxima, dia 1º de agosto, terça-feira, às 7 da noite, na ESF do bairro Vila Rica. Todos os usuários da saúde pública são convidados a participar e dialogar com os gestores sobre as ações realizadas para a comunidade. Obras realizadas nesta semana em Carazinho, tubulação e drenagem na Travessa Ipiranga, recolhimento de galhos no bairro Vila Rica, tapa-buracos do bairro Alvorada, roçada na ciclovia, Parque Vale Albrecht teve instalação de refletores e lâmpadas, e a rua Baden-Powell recebeu obras de drenagem com instalação de 8 tubos de 40 centímetros, garantindo mais segurança e melhor escoamento da água. Ah, e não esqueça da programação da Semana da Pátria em Carazinho. Dia 1º de setembro, às 9 da manhã, abertura oficial na Praça das Bandeiras, em frente ao Monumento O Bombeador. Caso chova, será na Secretaria de Educação, lá em frente. Depois, no dia 4 de setembro, sexta-feira da próxima semana, às 5 da tarde, culto ecumênico em frente à Prefeitura Municipal. Leve cadeiras para ficar bem acomodado. Caso chova, será na Matriz Nosso Senhor Bom Jesus. E dia 7 de setembro, às 9 da manhã, o desfile cívico na Avenida Flores da Cunha. Caso chova, será cancelado. E antes de finalizar, eu lembro que se falta a dose de alguma vacina para você ou alguém da família, a sala de vacinas da Avenida Pátria, ao lado da emergência do HCC, estará aberta neste sábado, dia 29 de agosto. O horário é das 8 até o meio-dia, com a equipe de profissionais à disposição da comunidade de Carazinho. Termina agora o informativo da Prefeitura de Carazinho de hoje. Agradeço a todos que estiveram aqui e até o próximo sábado. Prefeitura de Carazinho, o futuro a gente transforma juntos.
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8: Bom dia, Gustavo Ávila.

Opa, opa, muito bom dia, Carazinho e região. Bom dia, sabadão, 29 de agosto de 2026. São 9h14. Depois do informativo, né, com as notícias da Prefeitura de Carazinho. Depois também do nosso Conectado, hoje com o Thiago Borges, trazendo aí as primeiras notícias do dia. A partir de agora, estamos chegando com mais uma manhã de Gazeta Play. É bom dia com música, informação e prêmios aqui pela 92.9. Hoje comigo, Gustavo Ávila, te fazendo companhia, né? Nesta manhã nublada, chuvosa, temperatura aí na casa dos 17 graus. 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O WhatsApp já tá liberado para você pedir a sua música preferida, para você mandar o seu alô. É o 991836300. Vamos animar aí essa manhã chuvosa de sabadão com muito sucesso aqui no nosso Gazeta Play. Muito bailão, muito sertanejo. É isso aí, assim a gente vai, começando a sua manhã de sábado com muita alegria pela Gazeta FM, a rádio de Carazinho.

0: Estadão, na companhia da sua Gazeta FM, curtindo e cantando com Michel Teló, humilde residência. 9h25, já já tem rádio móvel ao vivo do Stock Center, trazendo aí pra você todas as ofertas, né, do fim de semana do Stock Center Carazinho. Fica ligado. Bom dia, bom sabadão chuvoso aí pra todo mundo, se cuida.
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0: As novinhas e as velhinhas da música sertaneja, você ouve aqui nas manhãs da Gazeta FM, Jorge Mateus, logo eu, e o clássico, né, da dupla Leandro e Leonardo, Cadê Você? São 9 horas mais 31 minutos, manhã chuvosa de sabadão, temperatura aí na casa dos 17 graus, e o WhatsApp já tá liberado, né, pra você participar com a gente. Para programar a sua música favorita aqui na Manhã da Gazeta, é só chamar 991836300. 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

0: Puxa vida, perdemos contato com o Thiago Borges.
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0: Show de bola. 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
0: 23 faltando para as 10 e a gente vai pro intervalo comercial, curtindo e cantando com Os Federais, esse sucesso aqui, ó. We'll be right back.

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0: sucesso de Maiara e Maraíza, 10%, para você curtir com a gente aqui na manhã da Gazeta FM, aqui no nosso Gazeta Play. Dando play aí no seu sabadão com muita música boa, 9 para as 10.
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0: WhatsApp. É, você pode programar a sua música pelo nosso WhatsApp até o meio-dia. O WhatsApp tá liberado para você mandar o seu bom dia, o seu alô, o seu beijo, o seu abraço e já compartilhar, né? Aquela do sertanejo, aquela do bailão, aquela do pagodinho, que não pode faltar aqui na programação de fim de semana. 991836300. Bom dia, Gustavo. Gostaria de oferecer música pra galera que está na escuta da rádio. Um baitaca com o fundo da grota. Aqui quem está participando é o Daniel. Alô, Daniel. Bom dia, meu amigo. Obrigado pela audiência. Obrigado pela participação. O Everaldo do Varandão também está na sintonia para ouvir um Barbarella, né, Everaldo? Obrigado aí pela audiência. Obrigado pela sugestão. Bom dia, Gustavo. Gostaria de participar aí da programação. Aqui é o Aldo Schmidt, do bairro Sassi. Abraço. Abraço, Aldo. Obrigado também pela companhia aí no bairro Sassi, né? Curtindo o som da Gazeta FM. Bom final de semana. O Rodrigão também tá na sintonia. Alô, Rodrigo. Obrigado aí pela audiência. Obrigado pela sugestão. Gustavo, toca aí um Calcinha Preta. Aqui é a Cristiane Silva. Oi, Cris. Bom dia. Bom sabadão. Obrigado pela audiência. Obrigado pela participação aqui no nosso Gazeta Play.
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0: melhor das bandas, você ouve aqui nas manhãs da Gazeta FM, musical JM pegando ônibus e Corpo e Alma com Novela das Oito. Clássicos do bailão aí pra gente curtir, matar saudade também aqui no nosso Gazeta Play. É bom dia com música e informação.
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0: 10 horas mais 6 minutos, tá na hora de dar o primeiro F5 desta manhã de sábado e atualizar você com os destaques dos principais portais de notícias neste 29 de agosto. Temporal provoca danos em 13 municípios gaúchos e deixa uma criança morta. Problemas em telhados e quedas de árvores lideram ocorrências registradas aí pela Defesa Civil em todo o Rio Grande do Sul. Chuva não afasta público e Expo Inter 2026 abre portões com filas e movimento no parque. Visitantes comparecem ao Parque Assis Brasil desde a largada da feira, às 8 da manhã, mesmo debaixo de mau tempo. Programação vai até o dia 6 de setembro, na Expo Inter 2026. Número de mortos em avalanche no Nepal passa de 670. Equipes de resgate procuram aí quase 3 mil pessoas que seguem desaparecidas. Donald Trump anuncia acordo para Estados Unidos controlar 65 bilhões de barris de petróleo em reserva da Venezuela. Segundo o presidente norte-americano, parceria foi firmada com a presidente interina, Delcy Rodríguez. E em entrevista à TV Globo, Flávio Bolsonaro não dá detalhes sobre o contrato do filme Dark Horse. Diz que Eduardo Bolsonaro errou em caso de tarifaço e promete corte de gastos. E para fechar, a notícia que é destaque no nosso portal Gazeta, Carazinho tem 1.721 veículos com IPVA lançados em dívida ativa. O estado já lançou ao Serasa e Protesto cerca de 60% dos inadimplentes com IPVA 2026. São cerca de 2 milhões em cobrança. 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
0: já voltamos.
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A número 1 de Carazinho, Gazeta FM, 10 e 11. Já estamos de volta com mais músicas aqui no nosso Gazeta Play. Chegando agora o pedido da Amanda, com Murilo Ruf, Saudade Estranha. Valeu, Amanda. Obrigado aí pela companhia. Uma ótima manhã de sábado.

obrigado, Felipe Araújo. 92.9. Eu sou muito bom, você.

Se chove lá fora, aqui na Gazeta FM chove muita música boa, muito sucesso nesta manhã de sabadão com Rick Renner. 10h21, e aí, já pediu a tua hoje? O WhatsApp segue liberado para você fazer contato e deixar nossa programação, né, do jeitinho que você gosta. 991836300. Bom dia, Gustavo, tudo bem? Roda aí para mim Nunca Mais Amarei com o musical Calmon. Quero oferecer para as minhas amigas, a Francisca e a Cleci. Sou a Loni aqui do bairro Santo Antônio, obrigada. Oi, Loni, obrigado vocês aí pela companhia. Um excelente final de semana. Tudo de bom para você e para as amigas, a Francisca e também a Cleci, né? De radinho ligado aqui na Gazeta FM. Bom sabadão aí para vocês, brigadão pela audiência. Bom dia, Gustavo, abraços para todos aí que estão na escuta do programa. Gostaria de ouvir Passarela, aqui a Solange Soares, bairro Oriental. E aqui na Oriental, como sempre, bombando, volume máximo na Gazeta FM, valeu! Valeu demais, Solange, nossa grande ouvinte também, né? Sempre ligadinho e participando aqui na programação da Rádio Gazeta. Bom dia, estou aqui em Carver, ouvindo as músicas aí de bailão e me bateu uma lembrança dos bailões do Caixeral, hein? Consegue tocar aí pra nós a música Destino, do San Marino? Mas, claro, meu amigo, deixa eu ver quem tá participando aqui, não se identificou, mas fica valendo a lembrança, né? Dos bailes do Caixeral em Carazinho e também a sugestão do ouvinte para recordar com

0: Gustavo Marino. Obrigado aí pela audiência, obrigado pela sugestão. Quem mais chegando? Bom dia, Gustavo. Ótimo final de semana aí a todos. Estamos aqui na escuta do programa. Também quero participar. Aqui é o Ernesto Silvano, bairro Oriental, sempre na sintonia. Bom final de semana. Igualmente, Ernesto. Obrigado aí vocês pela audiência e participação aqui na manhã da Gazeta FM. 10h23, segue o som com o pedido da Ana, Gustavo Mioto. Valeu, Ana, abraço, bom fim de...
1: Ou não, né? Deixa eu falar.

sábado, curtindo e cantando com a Rádio Gazeta FM, Bruno e Marrone, Apaziguar. Ainda ouvimos os sucessos de Matheus Fernandes, também teve Hugo e Guilherme, Os Atuais, enfim, mais uma super sequência aí de muito sucesso para você curtir aqui no nosso Gazeta Play. Até o meio-dia é Bom Dia com Música na 92.9 e você, claro, né? Pode fazer a sua sugestão através do nosso WhatsApp 991836300. 10h33, 18 graus de temperatura nesta manhã de tempo nublado, com chuva fraca aqui na região do bairro Boa Vista. 89% é a umidade relativa do ar. Previsão de um fim de semana chuvoso aqui no Norte Gaúcho. 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Depois do intervalo, tem mais participações do ouvinte, tem mais músicas para você, segura aí.

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1: Atenção, pessoal, informação passada agora há pouco pela Polícia Federal, que amanhã, às 14h45, vai ser 15 para as 3.
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5: Tá no ar o Cine Drops e a dica de hoje é para quem ama cinema e quer descobrir o que acontece por trás das câmeras. A minissérie A Oferta mostra os bastidores da produção de um dos maiores clássicos da história, O Poderoso Chefão. A minissérie acompanha o produtor Albert Ruddy e sua equipe enquanto tentam transformar o livro de Mario Puzo em filme. Só que a produção enfrenta problemas financeiros, conflitos criativos, resistência dos estúdios e até ameaças da máfia italiana. Com a participação de nomes importantes da história de Hollywood, a série mostra como um projeto considerado arriscado, acabou se transformando em uma obra-prima. A Oferta está disponível na Paramount e também para compra ou aluguel no Prime Video. É a dica do nosso Cine Drops, a minissérie A Oferta. Até a próxima!
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6: Sim, bom, Matheus, eu já confirmei, tá, meu filho querido, amado? Filho da minha mãe, de mim. Meu filho. O pai tá rindo aqui porque eu disse...

0: É muito bailão pra animar essa manhã nublada e chuvosa de sabadão aqui na Gazeta FM. Sucesso de San Marino, Destino. Mais um pedido entregue para o ouvinte que está participando no nosso WhatsApp interativo 991836300. Aquele abraço para você que tá aí tomando seu chimarrãozinho, né? Em casa, no trabalho, aliás, galera aí do comércio, bom serviço, pouca preguiça e muita disposição pra gente vencer aí esse sabadão. E claro, de rádio ligado aqui na Gazeta FM, curtindo música boa, fica bem melhor. Então vem pedir a tua!
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0: 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Tá na hora de mandar alô pra galera que tá participando no WhatsApp premiado interativo aqui da Gazeta 991836300. A Luciana tá na sintonia, gostaria de ouvir um Cristiano Araújo com Você Mudou, desejando a todos um excelente final de semana, a programação tá maravilhosa. Valeu, Lu, queridona, obrigado aí pelo carinho, obrigado também pela sugestão, né, pra gente curtir com o eterno Cristiano Araújo aqui no Gazeta Play. Bom dia, gostando a todos, um excelente final de semana, a programação tá maravilhosa. Valeu, Lu, queridona, obrigado aí pelo carinho, obrigado também pela sugestão, né, pra gente curtir com o eterno Cristiano Araújo aqui no Gazeta Play. Bom dia, Gustavo, gostaria de ouvir Madrugada Gelada. Aqui é o Evaristo do bairro Ouro Preto, ou Amor de Primavera do Di Paulo e Paulino. Só musicão. Abraço aí, meu querido. Obrigado pela audiência, obrigado pela participação, Evaristo. Um abraço aí pra galera também da Ouro Preto, sempre participando em peso aqui na programação da Gazeta. Bom dia, quero participar, aqui é o Márcio do bairro Glória. Alô, Márcio, alô, galera da Glória, obrigado também aí pela audiência. Bom dia, Gustavo, gostaria de ouvir Barco do Amor com os Atuais, oferecendo para o João do bairro Operário, sempre na escuta. Valeu, valeu, João, aquele abraço aí no bairro Operário também, curtindo o som da Gazeta FM. 991836300. 9 minutos faltando para as 11 da manhã, 18 graus de temperatura. Chegando agora a sucesso com Cristiano Araújo. Essa aqui é para arrepiar, é para emocionar você.

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2: Chovendo pingos de amor com Papas da Língua e Claudinho e Bochecha aqui na manhã da Gazeta FM. 11:07, tá na hora do F5.
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2: Tá na hora de atualizar a informação, tá na hora de atualizar os destaques dos principais portais de notícias nesta manhã de sábado, 29 de agosto. Número de mortos em avalanche no Nepal passa de 670. Equipes de resgate procuram quase 3 mil pessoas que seguem desaparecidas. Temporal provoca danos em 13 municípios gaúchos e deixa uma criança morta. Problemas em telhados e quedas de árvores lideram aí ocorrências registradas pela Defesa Civil em todo o Rio Grande do Sul. Chuva não afasta público e Expo Inter abre portões com filas e movimento no parque. Visitantes comparecem ao Parque Assis Brasil em Esteio desde a largada da feira às 8 da manhã, mesmo abaixo de mau tempo. Programação vai até o dia 6 de setembro. Em entrevista à TV Globo, Flávio Bolsonaro não dá detalhes sobre contrato do filme Dark Horse, diz que Eduardo Bolsonaro errou em caso de tarifaço e promete corte de gastos. Durante a entrevista, Flávio disse que não foi errado ter procurado um financiamento privado para o filme que homenageia o pai, o ex-presidente Jair Bolsonaro. Nos Estados Unidos, Donald Trump anuncia acordo para controlar 65 bilhões de barris de petróleo em reserva da Venezuela. Segundo o presidente norte-americano, parceria foi firmada com a presidente interina Delcy Rodrigues. E para fechar alguns destaques do nosso portal Gazeta Notícias, Carazinho tem 1.721 veículos com IPVA lançados em dívida ativa. O estado já lançou ao Serasa e Protesto cerca de 60% aí dos inadimplentes com IPVA 2026. São cerca de R$2 milhões em cobrança. E para fechar, Operação Cerco Fechado é realizada em Carazinho. A Operação Cerco Fechado, que ocorreu na noite de ontem, sexta-feira, integra aí as ações da Brigada Militar voltada à prevenção e repressão da criminalidade. 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
2: F5. 11:10, já voltamos.

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0: a nova da banda Modelo também bombando aqui na programação Gazeta FM. Se eu não tivesse bloqueado, 11h23, manhã de tempo nublado com chuva em Carazinho, temperatura aí na casa dos 18 graus. E a galera segue participando, me ajudando aí a fazer a programação do Gazeta Play deste sabadão pelo 991836300. Deixa eu mandar um alô aqui pra Margarida, do bairro Conceição, tá na sintonia, né, Marga? Obrigado aí pela audiência, bom final de semana. A Cristiane Silva de Oliveira também tá participando com a gente para ouvir Vestido Azul, oferecendo para a colega de trabalho Adriana Ambrós. Valeu, Cris, valeu, Adri, obrigado aí pela companhia, bom serviço para vocês. A Helena Alflen também tá na sintonia para curtir Humberto e Ronaldo. Abraço, Helena, obrigado também aí pela sugestão. Quem mais chegando? 991836300. O Anderson também está participando com a gente para curtir Bob Sinclair com Love Generation. Baita som também aí para a gente colocar na playlist deste sabadão, Anderson. Baita sabadão aí para ti, obrigado pela companhia. Quem mais chegando? Bom dia, Gustavo. Aqui é o Jefferson, na Borghetti, tomando aquele verde e na companhia aí da Gazeta FM com os netos. Se puder, toca um Roupa Nova para nós e um abençoado final de semana. Sem dúvidas, Jefferson. Vamos curtir um Roupa Nova aí na sequência. Oferecendo lá para a esposa Eliane, para os netinhos, né? Também aí curtindo a nossa programação. Um abençoado final de semana aí para vocês também, Jefferson. Obrigado pela sintonia.
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0: 11h25, Bob Sinclair, para animar, para colorir essa manhã nublada de sabadão. Em ritmo de fim de semana.

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Essa é nossa, essa é a Rádio de Carazinho com o seu Jorge e Carolina. 11h34. Já tem Momento Velharia, trazendo o dia de hoje na história da música. Meio-dia tem horário político obrigatório para a gente passar aqui na programação da Gazeta, beleza? Mas até o meio-dia tem muita música boa ainda pra gente curtir. Aproveita que dá tempo de pedir a tua. 991836300. Faça como a Bianca, lá da padaria Tamandaré, também trabalhando de rádio ligado aqui na Gazeta, né, Bianca? Mandando um alô pra colega Camila, pra toda a equipe, né, da padaria Tamandaré aí, trabalhando aqui na 92.9. A Bianca tá a fim de ouvir essa aqui, ó, com Country Beat, lançamento, Country Beat e Mari Fernandes. Valeu, Bianca! Bom sabadão aí pra vocês, bom serviço pra toda a turma da padaria Tamandaré. Eita!

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Momento Velharia e o dia de hoje na história da música. Há exatos 62 anos, em 1964, o cantor Roy Orbison lançava o clássico Pretty Woman. Música que tornou-se aí, né, um dos maiores sucessos da carreira do cantor Roy Orbison, pra gente desbloquear sua memória no Momento Velharia deste sabadão, há 62 anos, direto do Túnel do Tempo. Música que também ficou imortalizada, né, na trilha sonora do filme Uma Linda Mulher, lá de 1990.

2 minutinhos faltando para o meio-dia, Pharrell Williams com Happy, para fechar amanhã do Gazeta Play aqui na 92.9. Já já tem horário político eleitoral e na sequência a gente está de volta com a nossa programação normal, então a partir do meio-dia e 25, trazendo os clássicos do Velharia, beleza? Vem aí a propaganda eleitoral gratuita, meio-dia e 25 tem Velharia. 2 da tarde, Mistura Fina. Continue no Sabadão da Gazeta. Valeu!

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0: Opa, depois do Velharia de Sabadão, com 2 horas, né, de clássicos aqui na Gazeta FM, vai começar o nosso Mistura Fina. Vem pra cá! 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
2: Boa tarde, Gustavo Ávila.
0: Muito boa tarde, Carazinho e região. Tarde de sabadão, 29 de agosto de 2026. E aí, como é que você tá? Espero que esteja tudo bem aí com você, na sua casa, no seu trabalho, levando a Gazeta de carona, né? Pelas ruas de Carazinho, pelas estradas da região. Vai na boa, vai com a 92.9. Eu sou o Gustavo Ávila e tô contigo em mais uma tarde de Mistura Fina aqui pela Gazeta, até às 5 da tarde, misturando as melhores do sertanejo, com o pagode, com o pop rock nacional, internacional, tem os clássicos, tem os lançamentos, enfim, uma baita playlist aí preparada a dedo para você passar essa tarde de sabadão aqui na Gazeta. 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Já já tem F5 para atualizar você com as notícias do dia. Já já vamos estar liberando também o nosso WhatsApp para você participar aqui do Mistura. Para começar tem Zé Neto e Cristiano. Bom sabadão, bom final de semana aí.

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Segunda que cê é quando me deixa e sai. 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
2: Grupo Chocolate, Turma do Pagode, na Gazeta FM. Alô, Virgínia. Alô, Virgínia, mistura fina tá no ar, viu? 2:30, tá na hora da informação, é hora de F5.
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2: Hora de F5, atualizando você com os destaques dos principais portais de notícias nesta tarde de sábado, 29 de agosto. Temporal provoca danos em 13 municípios gaúchos e deixa uma criança morta. Problemas em telhados e quedas de árvores lideram ocorrências registradas aí pela Defesa Civil em todo o estado. Homem de 72 anos morre afogado após caminhonete ser arrastada em Arroio Grande, no sul do estado. Vítima foi encontrada morta na manhã deste sábado, dentro de um veículo, após caminhonete ser arrastada por correnteza. Passa de 270 o número de casas atingidas por granizo em Canela. Não há o registro de desabrigados, desalojados ou feridos. Na política, Congresso aprovará fim da escala 6x1 e nenhum país vai meter o bedelho, diz Lula. O presidente afirma que proposta de emenda à Constituição, que acaba com a escala 6x1, será aprovada e nenhum governo estrangeiro interfere. Flávio Bolsonaro não dá detalhes sobre contrato do filme Dark Horse. Diz que Eduardo Bolsonaro errou em caso de tarifaço e promete corte de gastos. Em entrevista à TV Globo, Flávio disse que não foi errado ter procurado um financiamento privado para o filme que homenageia o pai, ex-presidente Jair Bolsonaro. E fechando a primeira edição do F5 desta tarde de sábado aqui na Gazeta, passa de 270 o número de casas atingidas por granizo em Canela. Essas e outras, para você conferir com a gente nas edições do F5, sempre atualizando os portais de notícias.
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É o Mistura Fina no piquezinho do teu sabadão, em ritmo de fim de semana com Rosalía Despechá. E ainda ouvimos o sertanejo de Cleiton e Romário, Não Namora. 23 faltando para as 3, 18 graus em Carazinho. WhatsApp premiado, os melhores prêmios. E no WhatsApp premiado desta tarde de sábado, vou estar presenteando você com um super kit aqui da Gazeta, hein? Já entrando no clima do mês de setembro, mês do gaúcho, semana farroupilha. A partir de agora, valendo uma cuia personalizada. Olha só que cuia bonita aqui do Grupo Gazeta. Cuia personalizada, mais uma bomba em inox para você fazer o seu chimarrãozinho, hein? É isso mesmo, kit chimarrão valendo a partir de agora no 991836300. Cuia personalizada da Gazeta e ainda uma linda bomba em inox. Tá a fim de concorrer? Já manda mensagem 991836300. Fica bem à vontade aí para mandar o teu alô, o teu beijo, o teu abraço, para pedir a sua música preferida aqui na tarde do Mistura Fina. Tá valendo. WhatsApp premiado hoje com cuia personalizada da Gazeta e bomba em inox para você tomar aquele chimarrãozinho, né? Sintonizado aqui na mais ouvida de Carazinho. Dada a largada então, mais um WhatsApp premiado valendo, 91836300. Depois do intervalo, tô de volta com mais músicas e com as primeiras participações desta tarde de sabadão. Simbora!

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0: Que baita sequência de pop rock, hein? Com Maná, Sinoté Rubierazido e Vitor Clay com Samuel Rosa, a tal canção pra lua. 11 faltando pras 3. Já no próximo bloco, pode tocar o teu som. É só você fazer contato aqui pelo nosso WhatsApp, 991836300. WhatsApp premiado de hoje, com kit chimarrão aqui da Gazeta. Mas que barbaridade! É, cuia personalizada do Grupo Gazeta de Comunicação e ainda uma linda bomba inox aí pra você tomar aquele chimarrãozinho, já no clima, né, do mês de setembro, que tá batendo a porta, mês do Gaúcha com a Gazeta FM, kit chimarrão então, valendo cuia personalizada e bomba inox. Boa tarde, Gustavo, tudo certo? Me coloca aí no sorteio, aqui é o Thales, valeu! Valeu, Thales. Abraço aí, meu querido. Obrigado pela audiência. Boa sorte. Boa tarde. Roda aí a música dos Atuais, Mississippi. E me coloca no sorteio também. É a Neuci, do bairro Oriental. Oi, Neuci. Boa tarde. Boa sorte também aí no sorteio da cuia e da bomba, viu? Obrigado pela audiência. Boa tarde. Quero concorrer ao kit aí de mate. Sou Ayrton, levando vocês na carona pelas ruas aqui da cidade. Se der, toca um Viva Vida com Cris Duran. Valeu! Abraço, Ayrton. A gente que agradece aí a carona, audiência. Boa tarde e bom trabalho. A Margarida também tá na sintonia, né, no bairro Conceição, para concorrer ao kit chimarrão. Valeu aí, Marga. Quem mais chegando? Cristiane Silva. Tá a fim de ouvir Fígado de Aço para concorrer também ao WhatsApp premiado da Gazeta. Valeu, Cris. Obrigado também aí pela audiência e participação. Vem você também, 991836300. Participa aí, já compartilha aquele som que não pode faltar na playlist deste sabadão. Manda o teu recado, manda o teu alô e vem pro nosso WhatsApp premiado.
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0: Chegando Zé Felipe, a pedidos da Carol aqui no nosso WhatsApp. Valeu, Carol. Obrigado aí pela companhia, obrigado pela participação. Tudo de bom. Bom final de semana, gente.

0: Pedido do ouvinte no 991836300. 13:01, tá na hora do nosso Cine Drops. Dicas de filmes, séries pra você curtir aí no seu final de semana com Davi Pereira. Vai, Davi!
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2: No ar, o Cine Drops com daqueles suspenses que ficam na cabeça depois dos créditos. É o filme Zodíaco, dirigido por David Fincher. É baseado na história real do assassino que aterrorizou a região de São Francisco entre as décadas de 60 e 70. O criminoso não apenas cometia os assassinatos, ele enviava cartas para os jornais, desafiando a polícia e criando códigos que deveriam ser decifrados. A investigação acaba consumindo a vida de três homens, um cartunista, um jornalista e um investigador policial. E quanto mais eles tentam descobrir a identidade do assassino, mais a busca se transforma em obsessão. Um suspense lento, tenso e extremamente detalhista. É o filme Zodíaco, disponível nas principais plataformas de streaming. Esse é o Cine Drops. Qualquer momento com mais dicas pra você.
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0: Valeu, Davi! 13:02, tempo nublado em Carazinho, previsão de chuva, temperatura aí na casa dos 18 graus. Quero mandar um grande abraço aí para todo o pessoal do comércio de Carazinho e região, galera que tá aí, né, na atividade e de rádio ligado, claro, aqui na 92.9. Bom serviço, boas vendas aí para toda a turma do comércio.

Bloquinho com muito bailão, sertanejo. Tá aí, rainha musical Fígado de Aço. Também ouvimos Lauana Prado e Zé Felipe. Tudo

É a playlist ensolarada do Mistura Fina para iluminar essa tarde nublada de sabadão com Titãs, Enquanto Houver Sol, versão remix aí do DJ Guzanotto. Depois do intervalo tem mais Mistura Fina, fica aí, já voltamos!

0: Bom sabadão com a Gazeta 13:08.
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0: 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Que honra demais poder estar aqui, viu?
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que som legal pra curtir nesta tarde de sábado aqui na Gazeta com Nelly Furtado, I'm Like a Bird. São 13h20, vem passar a tua tarde com a gente aqui no Mistura Fina. Tem música boa e, claro, também tem o WhatsApp premiado pra você participar e concorrer aquele presente especial aqui da Gazeta. WhatsApp premiado. Já em clima de mês de setembro, mês do gaúcho, hoje valendo um kit muito bacana, com cuia personalizada, uma cuia muito bonita aqui do Grupo Gazeta de Comunicação, e uma bomba de inox para você fazer aquele chimas com a Gazeta 92.9. Tá a fim de concorrer, é só mandar mensagem 991836300. Presente de hoje é um kit chima então para você. Cuia personalizada e bomba em inox. Mas bora lá atualizar os pedidos da galera. Salve Gustavo, beleza? Me coloca aí no sorteio do kit chimarrão e toca um Reação em Cadeia com Me Odeie, valeu! Aqui é o Anderson, desejando a todos um ótimo final de semana, sempre na escuta. Valeu Anderson, aquele abraço aí meu bruxo. Obrigado pela audiência, obrigado pela participação, boa sorte aí no kit. A Karen também tá na sintonia, né, pra concorrer ao kit da Gazeta. Desejando a todos um ótimo fim de... Valeu, Karen. Obrigado aí pela audiência, obrigado pela participação. Boa tarde, Gustavo. Aqui é a Verani. Gostaria de participar do sorteio aí da cuia da Gazeta e bomba. Moro aqui na FAI e gostaria de ouvir Credencial com Rick Renner. Agradeço se for atendida. Bom final de semana. Igualmente, Verani, nossa ouvintona também, né? Sempre ligadinha e participando aqui das promoções da rádio. Bom demais, 13h22, já tem mais mensagens do ouvinte, chegando mais música com Reação em Cadeia, e essa aqui que é clássica, né, do nosso bom e velho rock gaúcho.

0: É o Mistura Fina fazendo a trilha sonora da tua tarde de sabadão com Roof Time aqui na Gazeta. Don't Let It Go, 13h34.
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0: Bora lá então abrir os destaques do nosso portal Gazeta Notícias neste sabadão, 29 de agosto. Operação Cerco Fechado, é realizada em Carazinho. Operação Cerco Fechado, que integra aí as ações da Brigada Militar voltadas à prevenção e repressão da criminalidade. Carazinho tem 1.721 veículos com IPVA lançados em dívida ativa. O estado já lançou ao Serasa e protesto cerca de 60% aí dos inadimplentes com IPVA 2026. São cerca de 2 milhões de reais em cobrança. Também é destaque no portal Gazeta Notícias. Sercesa enfrenta a CBF neste sábado fora de casa. Sercesa e a CBF empataram em 1-1 no primeiro turno do Campeonato Estadual da Série Ouro. Sercesa então vai visitar a CBF hoje às 19 horas em Carlos Barbosa. E fechando mais uma edição dos destaques do Portal Gazeta. Nova Santa Rita e PRF avançam em integração tecnológica para reforçar a segurança pública. 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Fique ligado no jornalismo do Grupo Gazeta de Comunicação, trazendo aí para você todas as notícias atualizadas do fim de semana.
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4: Tudo que você gosta.
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2: 21 faltando para as 4. Já estamos de volta com mais músicas aqui na tarde do Mistura Fina, Gazeta. Misturando só sucesso no seu rádio até as 5. Chegando o clássico da música sertaneja. Mais uma pedidos do ouvinte Gazeta. Rick Renner.

0: 6, faltando para as 4, tá na Gazeta FM 92.9. Essa é nossa, essa é de Carazinho, curtindo o Mistura Fina, misturando o melhor do pop rock com o sertanejo, com o pagode, com o bailão. Tem as nacionais, tem as internacionais e você pode pedir a sua através do nosso WhatsApp e ainda concorrer ao WhatsApp premiado, né, deste sábado. Hoje, presentão aqui da Gazeta para você, uma linda cuia personalizada do Grupo Gazeta de Comunicação com bomba em inox. É o kit completo aí para você fazer o teu chima com a Gazeta FM. Cuia personalizada da Rádio Gazeta e bomba em inox para você que está participando com a gente no 991836300. Conta aí como é que tá o teu sabadão, já pede aquele som que não pode faltar, nome completo e boa sorte. A Ana Luísa Conrado, bairro Santo Antônio, tá na sintonia do Sabadão Gazeta, né, Ana? Obrigado aí pela audiência, obrigado pela participação, ótimo fim de boa sorte. O Magno também tá participando para concorrer ao kit Shima aqui da Gazeta FM, valeu Magno. A Vera Heloísa também mandou mensagem aqui, ó. Gustavo, estamos indo para Passo Fundo e curtindo a programação aí da Gazeta FM. Quero concorrer ao kit chimarrão e desejar a todos um bom fim de... Valeu, abraço! Abraço, Vera! Obrigado pela carona aí de vocês. Obrigadão aí pela participação, indo a Passo Fundo, né? E claro, levando a nossa Gazeta FM junto. Quem mais participando por aqui é o Luiz Lírio, do bairro Floresta, para concorrer ao sorteio e ouvir um Felipe Falcão. Mas, ah, seu Lírio, obrigado aí pela audiência, obrigado pela participação, tudo de bom. Boa tarde, Gustavo, aqui é a Marilene Gomes, também quero concorrer ao sorteio do kit chimarrão da Gazeta e desejar a todos um bom sabadão. Igualmente, Marilene, obrigado também aí pela companhia, curtindo a programação do Mistura Fina lá no bairro Vila Rica. Show de bola!
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0: É, play no sabadão, play na Gazeta FM, fechando aí uma sequência só de versões, só de releituras aqui na nossa programação. Clássico The Sound of Silence, clássico de Simon & Garfunkel, na versão aí remix do Cyril. Ainda teve Os Atuais e Marcos e Belucci cantando o sucesso de Edson e Hudson. 4 e 5.
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0: Chegando o nosso Papo de Bola, Vestiário Gazeta, agora com informações do Grêmio. Técnico Luiz Castro tem aí mais um desfalque para o próximo compromisso do Tricolor neste domingo, às 18h30, contra a Chapecoense pelo Brasileirão. O lateral direito Diego Caíto teve constatada a lesão no ombro esquerdo, sofrida no Grenal 453. E outra baixa é o volante Noriega, suspenso pelo terceiro cartão amarelo. Na lateral, é possível que Pavon volte a ser improvisado no setor, o que abriria vaga, né, no lado direito de ataque. No meio-campo gremista, a tendência é que Danilo Barbosa possa estrear no time titular, buscando retornar aí o ritmo de jogo para a sequência da temporada. Após o Grenal no Beira-Rio, o técnico Luiz Castro indicou que poderá fazer preservações na equipe aí em função do desgaste e do clássico decisivo, né, para a próxima quinta-feira na Arena. Segundo o treinador, o grupo será avaliado fisicamente e irão a campo os que estiverem em melhores condições. O provável time do Grêmio, então, para enfrentar a Chapecoense amanhã, tem o Everton no gol, Pavon, Wallace, Kahneman ou Gustavo Martins e Marlon, Danilo Barbosa, Vila Sante e Kravinovic ou Gabriel Mack, Giovanni Cabral ou Amuso, Enamorado e Carlos Vinícius ou Bright White. Esse é o provável time do Grêmio, então, para este domingo às 18h30 pelo Brasileirão, diante da Chapecoense.
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0: 4 e 7, boa tarde.

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o Sabadão da Gazeta, pra você curtir as melhores músicas aqui na tarde do Mistura Fina, fechando mais um bloco com David Guetta, Titanium. 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Tarde de tempo nublado, um pouco de vento, temperatura caindo. 16 graus no momento é a temperatura aqui na região do bairro Boa Vista, 88% é a umidade relativa do ar. Depois do intervalo vem aí o Momento Velharia, trazendo aquele flashback para desbloquear sua memória aqui no Mistura.

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0: parecer loucura, mas eu acho que foi aquele sofazinho que fortaleceu o lance entre eu e ela, sabia?
1: Luan, sofazinho faz parte da vida de todo mundo, rapaz.
0: Todo

É o Mistura Fina na batida do teu fim de semana aqui na Gazeta FM. Vintage Country Week. Fechando mais um bloco de sons a pedidos do ouvinte. Galera que tá participando, me ajudando aí a montar a programação do Mistura Fina e hoje concorrendo, né? Um kit especial aqui da Gazeta FM. Kit chimarrão com uma cuia personalizada do Grupo Gazeta e uma linda bomba em inox. Daqui a pouquinho sai o resultado aí do sorteio para você que tá participando, compartilhando músicas, mandando o seu alô através do 991836300. 5 da tarde hoje tem Top Sertanejo. 2 horas com as confirmadas aí da música sertaneja para você curtir das 5 às 7 da noite, fazer aquele esquenta, né, para tua noite de sábado com o nosso Top Sertanejo na apresentação de Jonathan Cabral. Oi, Gustavo, tudo bem? Quero concorrer ao kit chimarrão aí da Gazeta e desejar a todos um maravilhoso fim de semana. Beijos aqui da ouvinte Franci. Oi, Franci, beijão, querida. Obrigado também aí pela audiência, pela sugestão. Tudo de bom, boa sorte. A Cilei Nunes também está na sintonia com o Mistura Fina para concorrer ao kit chimarrão e mandar um abraço lá para a galera do bairro Glória. Valeu aí, Cilei. Abraço, querida. Obrigado também pela audiência do pessoal aí do bairro Glória, sempre participando aqui na programação da Gazeta. Boa tarde, estamos na escuta do programa, também quero participar do prêmio. Estamos com a visita da sogra aqui em casa, tomando um chimarrão com ela, Dona Maria e o seu Ernesto Silvano, aqui no bairro Oriental. Abraço e bom fim de semana a todos. Quem está participando é o Ernesto. Valeu, Ernesto. Obrigado pela audiência. Aquele abraço aí para toda a família, em especial para a sogrinha, né, que está visitando aí neste final de semana. Tudo de bom. Denise, do bairro Ouro Preto, também está participando com a gente. Valeu, Denise. Obrigado pela audiência. Obrigado pela parceria, gente. Depois do intervalo, estou de volta, então, com as últimas do Mistura Fina e também com o resultado do nosso WhatsApp premiado. Fica por aí.

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Clássico dos anos 90, clássico de R.E.M. Losing My Religion, no Sabadão da Gazeta FM. Essa que veio lá do ano de 1991, para desbloquear sua memória nas últimas do Mistura Fina deste Sabadão. Clássicos como esse que você ouve, né, nas edições do Velharia, o arquivo musical da Rádio Gazeta, de segunda a sexta em dois horários, a 1 e às 6 da tarde, aos sábados, do meio-dia às

2 da tarde. E amanhã, domingão, também tem velharia em edição estendida das 6 às 8 da noite. Não esquece, então, neste domingo, velharia das 6 às 8 da noite para você curtir e matar a saudade com o melhor do flashback nacional e internacional, também na programação de fim de semana Gazeta. Gente, quem se deu bem no WhatsApp premiado tá levando aqui kit chimarrão da Gazeta. É a ouvinte Rubiane Cipe de Moraes. Parabéns, Rubiane Cipe de Moraes. Foi a sortuda aí desta tarde de sabadão. Tá levando um kit pra lá de especial, né? Com bomba em inox e aquela cuia linda, aquela cuia personalizada aqui do Grupo Gazeta de Comunicação. Parabéns, Rubiane Cipe de Moraes, foi a ouvinte sorteada desta tarde de sábado, 29 de agosto, em mais uma tarde de Mistura Fina. Muito obrigado pela sua audiência e participação. Já já tem Top Sertanejo chegando com o Jonathan Cabral para comandar aí o teu fim de tarde, início de noite, fazendo aquele esquenta aqui na Gazeta, né? Com as confirmadas da música sertaneja. E pra gente aí entrando no clima, nosso eterno Cristiano Araújo, você que sabe.

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0: Cabral, que tá chegando aqui na Gazeta FM 92.9, Jim! 92.9.
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0: Oi, gente! Muito boa tarde pra você. Alô, Carazinho, alô, região. Top Sertanejo que tá chegando nessa tardezinha de sábado hoje. Dia 29 de agosto de 2026, ô meizinho que demora pra passar, hein? 29 de agosto de 2026 é o sabadão, agora 17 horas 13 minutos, 5 e 13, a temperatura 17 graus aqui nos altos do bairro Boa Vista, aqui na sede do Grupo Gazeta de Comunicação. A umidade do ar está em 86%, muito boa tarde para você, é muito bom estar aqui de volta. Eu que espero a semana inteira para estar aqui nos microfones da 92.9, a sua, nossa Gazeta FM 92.9, ao vivaço para mais um Top Sertanejo. Só as carimbadas, as confirmadas do sertanejão para você curtir aqui comigo, com o Jonathan Cabral. Nós estamos ao vivo no seu rádio aí, no FM, na 92.9. Estamos ao vivo também lá no portal Gazeta, gazeta670.com.br. Lá na rádio online, é só você dar o play, que nós estamos lá ao vivo. Nosso programa multiplataformas, toda a programação da Gazeta multiplataformas. 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Além de você ouvir a programação da Gazeta FM, você tem na palma da sua mão as principais notícias de Carazinho e de toda a nossa região, de Carazinho, da região do Rio Grande do Sul, do Brasil e do mundo. 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Estamos ao vivo também na Alexa Multiplataformas, o Top Sertanejo. Nessa tarde nublada, com vento, parou a chuva, né? Tá fresquinho neste momento. 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O Supermercado Floresta fazendo a estreia aqui no Top Sertanejo, esse ultimaço de anunciantes aqui do Top Sertanejo. 5h15 e eu estou esperando a sua participação no 549-9183-6300. 549-9183-6300, porque é você que me ajuda a fazer o Top Sertanejo aqui nos finais de tarde de sábado. Início da noite, vem chegando a tardezinha, a noite, para você curtir aqui na Gazeta FM 92.9. Vamos de música, porque vem aí, abrindo o Top Sertanejo hoje, direto lá de Espumoso, Rio Grande do Sul, nosso amigo Deco Sertanejo.
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0: Saudade ou Recaída, Deco Sertanejo, pra você curtir.
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0: Carimba, que é top.
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0: É Top Sertanejo. Boa tarde pra você.

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2: Mais uma pra você curtir aqui no Top Sertanejo. Mirosmar José de Camargo, Irmão da Lua. Vai, Zezé!

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1: Tem coisas que a gente promete, mas não cumpre, né, gente?

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2: Carimba, que é Top Sertanejo, gente. Bruno e Marrone, acorrentado.

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2: 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Agora são 17 horas mais 32 minutos.
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0: Carimba, aqui é Top Sertanejo. Luan Santana e Luan Pereira, eu sou Sentimento. Boa tarde pra você. Brasil inteiro ligado no nosso programa.

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1: Mais uma pra você curtir ao vivo aqui no Top Sertanejo, aqui na Gazeta FM 92.9. João Bosco e Vinícius, Magia e Mistério.

Opa! Tem homenagem hoje? Tem! Alô, Michael!

É, aqui no Top Sertanejo também tem o clássico Parabéns a Você. Quem tá de aniversário hoje é o nosso amigo Michael, lá do açougue do supermercado Floresta. Alô, Michael, um abração pra ti. Muita saúde, muitas felicidades, muitos anos de vida, homenagem da sua família, de todos os seus colegas aí do supermercado Floresta, toda a turma aí do açougue, da padaria, confeitaria, toda a família do Super Floresta desejando um feliz aniversário. E a família aqui do Top Sertanejo também desejando um feliz aniversário pro Michael!

0: homenagem de toda a turma lá do Super Floresta, que tá fazendo parte também aqui do Top Sertanejo, pro nosso amigo Michael lá do açougue do Super Floresta, em especial do Rafa, todo o time lá do Floresta. E pra ti aí, Michael, alô Michael, pessoal do açougue do Floresta, Leandro e Leonardo, cerveja. Sabadou com o Cabral aqui na Gazeta FM 92.9. Alô, gente! Vamos curtir aí! Hoje é sábado, né?
1: Hoje é sexta-feira.
0: Mas tá valendo. Chega.

0: Tá aí Leandro e Leonardo pra gente relembrar, fazer homenagem lá pro pessoal, especial pro Michael lá do Açougue do Super Floresta. Toda a turma aí que tá na audiência aqui do Top Sertanejo, Leandro e Leonardo Cerveja. Antes você ouviu João Bosco e Vinícius, Magia e Mistério. E quem abriu o nosso bloco musical foi Guilherme Benuto com Maiara e Maraísa, Corpo Sexy. Agora são 5h49. Muito boa tarde para você, eu sou o Jonathan Cabral, você que está chegando agora, estamos ao vivo com o Top Sertanejo, você sabe o seu programa de todo finalzinho de tarde de sábado aqui na Gazeta FM, a partir das 5 horas da tarde, vamos até as 7 horas da noite, levando até você o melhor da música sertaneja. Quero mandar um abração especial aqui também para você que está na audiência, meu amigo Sorriso, esse casal querido, alô Sorriso, um abração para ti. Um abração para a Michela também, que está na audiência. Daqui a pouquinho chegando Christian Ralph, abrindo o nosso próximo bloco musical, tá bom? Pessoal que segue lá a gente lá no Instagram, tem um Instagram da Gazeta também, arroba Gazeta FM Oficial. Você que está ouvindo a Gazeta aí no seu carro, você que está dando a famosa bandinha aí no centro, em Carazinho, você que está aí na sua cidade, na região, ouvindo a Gazeta, segue lá no Instagram, arroba Gazeta FM Oficial, tá bom? E também, quer me seguir? Segue lá no Instagram, só você digitar lá, não sei qual que é o meu arroba, rapaz, deixa eu ver o meu arroba aqui na sequência. Tem também, tem o arroba também da Gazeta, né? Arroba Portal Gazeta RS. Vamos ver o meu arroba aqui lá no Instagram? É arroba Jonathan C. Sarmento. Arroba Jonathan C. Sarmento, estou lá no Instagram também. E para você que quer seguir o nosso programa do domingo, que é misturadinho, né? É o Brasil Sertanejo dos domingos e o Top Sertanejo do sábado é o arroba brasilsertanejo.jc de Jonathan Cabral, tá bom? Arroba brasilsertanejo.jc de Jonathan Cabral lá no Instagram. Abração então pro Sorriso e pra Michela que estão na audiência nos ouvindo aí. O pessoal mandou aqui também no Zap Zap, aqui ó, 54991836300, aonde tem galeto com massa hoje. Se alguém souber aí, porque eu não tenho informação aqui, se alguém souber, manda um zap aqui no 54991836300 pra gente anunciar aqui pra nossa ouvinte que pediu aqui onde tem galeto com massa hoje em Carazinho, nesse sabadão, dia 29. Se alguém souber, manda pra nós aqui no nosso WhatsApp, tá bom? 5h51. Vamos com a previsão do tempo?
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0: Previsão do tempo para você que está acompanhando o nosso programa, o Top Sertanejo. Ó, o pessoal já mandou a audiência bombando aqui do nosso programa. Ó. Na sequência, vou informar aqui para nosso ouvinte que pediu o galeto com massa, tá? Aonde tem hoje galeto com massa. Neste sábado, então, hoje, dia 29, o dia amanheceu com 16 graus em Carazinho. A temperatura, nesse momento, está em 17 graus. Mas a máxima hoje bateu 21 graus na parte da tarde, mais cedo, né? O tempo, então, hoje em Carazinho, segundo a Climatempo, especialmente agora, final da tarde, início da noite, segundo a Climatempo, a tendência é de diminuição, vai chover, mas não tão forte assim hoje à noite, essa noite de sábado, tá bom, gente? Amanhã domingo vai continuar, continua a chuva amanhã domingão, amanhã dia 30, não termina nunca o mês de agosto, né? Agosto só vai terminar lá na segunda-feira, dia 31, né? Mas amanhã domingo, ó, pra você que tá ouvindo o nosso programa, quer saber a previsão do tempo para amanhã domingo? Ó. Amanhã domingo vai amanhecer o dia com chuva também. Ó. A mínima 16, a máxima 21 amanhã. Cerca de 30 milímetros de chuva amanhã em Carazinho. Sol com muitas nuvens, anublado com chuva pela manhã. Tarde e à noite com temporal. Então amanhã domingo a chance de temporais é mais na parte da tarde e à noite de amanhã. Domingo dia 30. Já na segunda-feira, dia 31, último dia do mês de agosto, né? Demorou, né? A mínima 18, a máxima 20 na segunda-feira. Segundo a Climatempo, a previsão para segunda-feira é de 40 milímetros de chuva para segunda-feira ainda. Então vai chover hoje ainda, chove amanhã, domingo, e chove segunda ainda também. Sol com muitas nuvens, anublado com chuva pela manhã. Tarde com temporal e noite chuvosa na segunda-feira. Na terça-feira nós já vamos ter uma inversão térmica, porque vai baixar bem a temperatura. Ó. O dia na terça-feira, dia 1º de setembro, a mínima 10, a máxima 18. Tem uma pequena chance de chuva na terça-feira, dia 1º de setembro, sol com algumas nuvens e chove rápido durante o dia e a noite. Já na quarta-feira, dia 2, o dia vai amanhecer com mais frio ainda, 7 graus a mínima na quarta-feira, a máxima 19, não chove na quarta-feira, dia de sol com névoa fraca ao amanhecer. Então, uma atenção especial para você que está me ouvindo, a terça, quarta e quinta-feira, mudança brusca de temperatura, tá bom? Então a chuva vai hoje ainda, vai amanhã, vai segunda-feira. Na terça-feira tem uma pequena chance, chove rápido na terça. Aí quarta, quinta e sexta não chove em Carazinho na nossa região. Tá bom, gente? E no outro, já adiantando para nossa audiência, no outro final de semana, no primeiro final de semana de setembro, nós vamos ter muito frio. Então para quem pensou que o frio já tinha ido embora, né? Nós vamos ter mais uma onda de frio aí no outro final de semana, tá bom? Então tá aí a previsão do tempo pra você. Agora 5 para 6 da noite, né? Porque até onde eu aprendi, a partir das 6 horas já é noite, né? 5 para 6, o pessoal já mandou pra nós aqui, ó, pra nosso ouvinte que pediu onde tem galeto com massa hoje, ó. O pessoal mandou aqui, hoje tem galeto com massa lá no CTG Rincão Serrano, tá bom? Para nosso ouvinte que mandou aqui, ó, hoje tem galeto com massa nesse dia 29 lá no Rincão Serrano da Escola Marquês de Caravelas. O cartão tá R$60, tá bom? A partir das 18 horas até as 20h30 lá no CTG Rincão Serrano, somente para levar, tá bom? Somente para levar o galeto com massa lá no CTG Rincão Serrano, cartões a R$60, não é necessário levar vasilhame, tá bom? Então, para nossa audiência que pediu hoje, tem galeto com massa lá no CTG Rincão Serrano, cartões a R$60, das 6 até as 8h30, tá bom? Quem mandou aqui foi a nossa ouvinte, a Márcia. Valeu, Márcia. E também quem colaborou aqui informando a nossa audiência. Ah, e tem mais um, rapaz. Tem mais um hoje, ó. Tem dois galetos hoje, ó. Tem lá no CTG, lá no Rincão. E tem mais uma opção também para nossa audiência. Para você que pediu onde tem galeto com massa hoje, ó. Tem também hoje, dia 29, galeto com massa lá no João Marek. Tá bom? É da PAI. Lá no João Marek. A partir das 18 horas também. Daqui a pouquinho tem o galeto com massa lá no João Marek também. Cartões a R$60. Galeto com massa lá no João Marek hoje. E somente para levar. E é necessário levar recipiente, tá? É necessário levar recipiente ou vasilhame lá no galeto com massa lá do João Marek. Então, para nossa audiência que pediu, tem galeto com massa no João Marek hoje e também galeto com massa lá no CTG Rincão Serrano.

0: dos galetos, tá bom? Ah, o Thiago mandou aqui, ó, vai ter galeto também no outro final de semana, né, Thiagão? Vai ter galeto com massa lá no outro final de semana também, no dia 5. No dia 5 de setembro também vai ter. Valeu, Thiagão. O Thiago pediu aqui monetário e financeiro pra gente relembrar aqui no Top Sertanejo. Valeu, Thiago. Obrigado pela audiência. Um abração então pra Márcia, pro Thiago e pra dona Terezinha também, que tá colaborando aqui com a nossa audiência. Valeu, dona Terezinha. Obrigado, dona Terezinha da Aper, pela audiência. Vamos de música aqui no Top Sertanejo, senão eu tomo advertência aqui. Vamos de música pro nosso amigo Sorriso. Alô, Sorriso, um abração pra ti, um abração pra Michela. Vem aí a dupla sertaneja mais afinada da história pra gente relembrar e matar a saudade, pro Sorriso, pra Michela, que estão na audiência aqui do nosso programa do Top Sertanejo. Christian Ralph, pra você curtir.
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0: Nova York. O sucesso que você ouve aqui no Top Sertanejo, gente.

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2: Agora são 18 horas mais 8 minutos. Boa noite.
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2: Sucesso pra você curtir aqui na Gazeta FM. Felipe Araújo com a participação de Henrique Juliano. A mala é falsa.

0: Obrigado, Goiânia! Obrigado, Felipe Araújo.
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0: Tá aí, você ouviu o Matheus e Cauã com a participação de Mari Fernandes, não vitalício. Antes você ouviu Beijo de Glicose com Diego Vitor Hugo e Jorge Matheus. E quem abriu o nosso bloco musical foi Felipe Araújo com Henrique Juliano. Participação de Henrique Juliano, A Mala é Falsa, esse grande sucesso na voz do Felipe Araújo. Agora são 18h21. 6h21, agradecendo ao carinho da sua audiência, você que está nos seguindo lá no Instagram, o pessoal curtiu a postagem ao vivaço aqui com o Top Sertanejo para você até as 19 horas. Quero mandar um abração especial, falei no bloco anterior aqui, ó, e como a nossa audiência é gigante, ó, o pessoal lá do Açougue do Floresta mandou aqui, ó: alô Rafa, alô Fernando, alô Yuri, alô David, alô Jean. Estão homenageando aí o Michael, que está completando hoje mais uma primavera, né? Mais um ano de vida, homenagem dos seus colegas lá do Super Floresta. E eles que pediram, hein? Eles que pediram, viu, Michel? Eles pediram para ti, ó, para rodar em tua homenagem, já que é teu aniversário hoje, ó. Bison e Comaceto, rapaz. Que amizade, hein? Para você curtir aí, Michel. Feliz aniversário, meu irmão.
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2: Muito boa noite para você. Agora são 18h30.
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2: Vamos para a última parte do Top Sertanejo nessa tardezinha, nesta noite de sábado para você. Obrigado pelo carinho, pela audiência, é o Top Sertanejo!
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2: Pra gente relembrar, pra gente matar a saudade aqui no Top Sertanejo dele... Cristiano Araújo, é com ela que eu estou. Boa noite pra você.

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0: Tá aí, é só sucesso pra você curtir aqui no Top Sertanejo. Agora são 18 horas 42 minutos, 6h42. A temperatura agora marcando 15 graus aqui nos altos do bairro Boa Vista, aqui na sede do Grupo Gazeta de Comunicação. Segundo a Clima Tempo, ainda temos chance de chuva nessa noite de sábado e amanhã, domingo, mais chuva ainda, especialmente na parte da tarde, na parte da noite, inclusive marcando temporais para amanhã, especialmente então na parte da tarde, na parte da noite. Então fico alerta para você que está nos ouvindo aí, especialmente amanhã tem muita chuva ainda, segunda-feira também vem mais chuva, e aí na terça, na quarta e na quinta-feira nós teremos uma inversão térmica. Já tem o alerta aí da Clima Tempo, que as temperaturas, para quem pensou que não ia baixar mais, né, vai vir mais uma onda de frio aí, principalmente no final da próxima semana, tá bom? A umidade agora está em 85%, a umidade do ar aqui nos altos do bairro Boa Vista. Então vem mais uma chuva por aí ainda, segundo a Clima Tempo, nessa noite, sem previsão de temporais, mas para amanhã, aí sim já tem alerta da Defesa Civil para amanhã, especialmente na parte da tarde e na parte da noite de amanhã, domingão, tá bom? Quero mandar um abração aqui para minha mamãe, para Dona Lourdes. Alô, mamãe, um abração para a senhora, obrigado pelo carinho. Tá aí na audiência, sempre com o radinho ligado, né? O velho e bom rádio, esse veículo de comunicação mais democrático do mundo. A minha mamãe tá na audiência, obrigado, mãe. Sempre apoiando o filhote, né? Um abração para ti. Um abração para o meu mano também, para o Jackson, que tá na audiência, para o Jariston, que não me ouve no sábado. Deve me ouvir no domingo, amanhã. Um abração para ele, para toda a família, para as manas, né? Para Sandra, para Solange, um abração. Solange que estava lá na mamãe hoje também, foi lá fazer um agrado para a veinha, né? Veinha é o passado, né, mãe? Responde aí. Um abração para a senhora, uma boa noite de sábado também para a senhora aí, tá bom? Obrigado pelo café, né? Pelo cafezinho, no capricho, e vai ter um bolinho amanhã também, né? Para trazer aqui na rádio, para fazer o Brasil Sertanejo amanhã. Tá bom? Um abração para toda a família aí que tá na audiência e também para Júlia. Alô, Júlia! Um beijão para ti, se estiver na audiência aí. Obrigado pelo carinho de sempre, pelo apoio aqui do Top Sertanejo, que hoje teve uma estreia aqui no nosso programa. 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Tá bom? Quero mandar um abraço também aqui, antes de encerrar o nosso programa, quero mandar um abraço pro nosso amigo Tita, lá do bairro São Jorge. Alô, Tita, obrigado pela audiência. E a coincidência, né, Tita? Ele ia pedir o Cristiano Araújo e na hora rodamos aqui o Cristiano Araújo no bloco anterior. Nós ouvimos aí Não Tô Valendo Nada com Henrique e Juliano, a participação de João Neto e Frederico. Nós ouvimos também Zé Neto e Cristiano, Barulho do Foguete. Quem abriu o bloco foi o Cristiano Araújo, pra gente matar a saudade dele. É com ela que eu estou. E daqui a pouquinho chegando o pedido do nosso amigo Tita, lá do bairro São Jorge. Obrigado pela audiência, Tita. Uma boa noite de sábado pra você, todo mundo aí no bairro São Jorge. Muito obrigado pela audiência. Antes de encerrar o programa, vai ficar mais um bloco musical para você aí, fica tranquilo, tá bom? Nós vamos atender o pedido da audiência, vem aí Monetário e Financeiro na sequência, pro nosso amigo Thiago Boca, daqui a pouquinho também o pedido do Tita lá da São Jorge, que tá na audiência também, e quem vai encerrar o nosso programa hoje é Zé Vaqueiro e o meu xará Jonathan Reis, o panda que vai encerrar hoje o nosso Top Sertanejo. Antes de encerrar, vamos com o esporte um pouquinho? Notícias do esporte para você que está me acompanhando nessa noite de sábado. Agora 18h47, deixa só eu dar uma ajeitadinha aqui. Como dizia o meu pai, o Castelinho, dá uma ajeitadinha aqui para nós não fazer. Isso, agora sim. Hoje então, hoje tem jogo. Vamos falar do nosso esporte local, porque a Cercesa joga hoje pela Série Ouro de Futsal, um jogo difícil lá em Carlos Barbosa, depois de 15 dias sem jogo oficial, apenas intensificando os treinamentos. A Cercesa tem um novo compromisso pelo Estadual Série Ouro hoje, dia 29. A equipe vai a Carlos Barbosa enfrentar a CBF. No confronto do primeiro turno, realizado aqui em Carazinho, as duas equipes empataram em 1-1. Para o duelo de hoje, o treinador Nuno Barbosa terá todo o elenco à disposição. Depois deste compromisso de hoje com a CBF lá em Carlos Barbosa, Cercesa segue com os jogos fora de casa. No dia 5 de setembro vai a Lavras do Sul para o jogo remarcado contra o Independente. Aquele jogo lá foi adiado, né, em virtude da quadra da equipe do Independente, que não estava com condições de jogo, né? Então o jogo com o Independente de Lavras do Sul vai ser no dia 5 de setembro. E no dia 12 do mês que vem, setembro, a Cercesa viaja para São Lourenço do Sul para o confronto com a ABF. E no dia 19 enfrenta a equipe do São José em Cachoeira do Sul. Então aí os compromissos da Cercesa no Estadual de Futsal Série Ouro 2026. Um abração para toda a turma da Cercesa, toda a equipe da Cercesa, em especial ao técnico Nuno Barbosa e ao meu amigo pivô da Cercesa, lá o Vitor Jesus, o Vitor Gago. Boa sorte à Cercesa hoje, que enfrenta a CBF lá em Carlos Barbosa. E por falar em Carlos Barbosa, né, um abração para o nosso querido amigo professor Jari da Rocha, o Jarico, que é coordenador lá da CBF em Carlos Barbosa. Um abração para ele. Eu sei que ele está sempre na audiência, especialmente nos domingos aqui no meu programa, mas um abração para ele. Ele que é um grande profissional, um grande nome aí do futsal carazinhense, futsal do Brasil e do mundo. O Jari da Rocha também vai enfrentar hoje a equipe que ele treinou, né, por muitos anos aí, a Cercesa. Então hoje joga lá em Carlos Barbosa contra a CBF. E no Campeonato Brasileiro, estão jogando neste momento pelo Brasileirão Série A 2026, Atlético Mineiro e Vitória. Hoje ainda tem São Paulo e Red Bull Bragantino às 20 horas. Hoje ainda às 9h20 tem Vasco e Cruzeiro pelo Campeonato Brasileiro, é a rodada número 25. Amanhã pelo Brasileirão tem Atlético Paranaense contra Fluminense às 11 horas da manhã. O jogo das 11 da manhã amanhã, então. O Atlético contra o Fluminense. Amanhã tem clássico no Rio de Janeiro, tem Flamengo e Botafogo às 16. Às 16 também outro clássico, tem Corinthians e Santos, amanhã às 4 horas. Amanhã ainda tem às 6h30 tem Mirassol e Palmeiras. Amanhã o Grêmio joga amanhã, gente. O Grêmio joga amanhã na Arena do Grêmio contra a Chapecoense, amanhã às 6h30. O Internacional joga amanhã também. O Internacional joga fora de casa amanhã contra o Bahia, às 7h30, na Arena Fonte Nova. E quem fecha a rodada é na segunda-feira, dia 31. Na próxima segunda, quem fecha a 25ª rodada é o confronto Remo e Coritiba, lá no estádio Mangueirão, em Belém do Pará. Então o Grêmio joga amanhã às 6h30 contra a Chapecoense, e o Internacional joga amanhã também, só que às 7h30 contra o Bahia, fora de casa. O Internacional, neste momento, é o 16º colocado com 25 pontos. Está ali na porta de entrada da zona de rebaixamento. Precisa, pelo menos, empatar amanhã com o Bahia. Jogo difícil para o Inter amanhã. E o Grêmio também não está legal, né? O Grêmio é o 15º. O Grêmio só está na frente do Inter por causa dos critérios, né? Porque o Grêmio tem uma vitória a mais que o Internacional. O Grêmio também está com 25, mas como eu disse, tem o critério de desempate aí pela vitória, uma vitória a mais. O Grêmio tem 6 vitórias, o Inter tem 5, o Grêmio tem a mesma pontuação, só está na frente do Inter, então, por causa dessa vitória a mais. O Grêmio é o 15º, o Inter é o 16º. O líder do Brasileirão é o Palmeiras com 51, o vice-líder é o Flamengo com 45, o terceiro colocado, surpreendendo, é o Atlético Paranaense, que veio da Série B, né? Com 44 é o terceiro, e fechando o G4, Fluminense com 41. E quem fecha o Z4 é o Mirassol com 24 pontos, é o 17º. O 18º é o Remo com 23. O 19º é o Vasco da Gama com 22. E o lanterninha do campeonato é a Chapecoense com apenas 14 pontos. Tá aí então as notícias do esporte para você. Agradecendo ao carinho da sua audiência. Obrigado, Carazinho e região, você que me acompanhou desde as 5 horas da tarde. como Top Sertanejo, que foi um oferecimento da Planalto Ótica e Joalheria, maior e mais completa de Carazinho e região. 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E também o Top Sertanejo vai dando tchau para nossa audiência. 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Uma boa noite de sábado para você. Aproveite a sua noite com muita responsabilidade. Se beber, não dirija. Se dirigir, não beba. Aproveite a sua noite de sabadão, encerrando o mês de agosto com muita responsabilidade. Eu prometo voltar amanhã, bem cedinho, se Deus quiser, cedinho, cedinho da manhã, a partir das 7 horas da manhã, com o Brasil Sertanejo, o nosso programa de todos os domingos aqui na Gazeta FM. Gente, uma boa noite de sábado e até amanhã, se Deus quiser. Tchau, tchau!
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3: 19 horas e 6 minutos.
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5: Sexta posição.
6: Todo mundo tem uma lembrança boa, né? Então vamos cantar assim, ó.

0: São Paulo.
1: Essa é pra casar, viu?
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7: 19 horas e 46 minutos.
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0: Já que tá nessa vibe, eu vou ter que relembrar o Mato Grosso Matias aqui.
1: Vai machucar mais?
0: Bruno e Marrone também. Convenhamos. Quem sabe canta aí com a gente, vem, vem.

0: Coisa linda que chora.
1: Horas e 4 minutos.

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0: Boa noite, 20 horas e 35 minutos.